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2: Uma hora e dois minutos.

1:34. 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
2: 1 hora e 56 minutos.

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1: 2:28. 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
2: 2 horas e 56 minutos.

3:25. 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
2: 3 horas e 55 minutos.

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1: 4:40. 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
2: 5 horas.

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0: 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Joaçaba, cidade do melhor carnaval de Santa Catarina. 6 horas. Olá, bom dia Joaçaba, bom dia Meio Oeste e Vale do Rio do Peixe. Obrigada pela companhia. Está começando aqui na Antena 100, uma programação musical com o que há de melhor no Brasil e no mundo. Vamos até meio-dia, assim.

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0: 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Joaçaba, cidade universitária. 7 horas. 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Chris Norman.

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1: 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Michael Jackson.

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1: 7:31. 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Laura Pausini.

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0: 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Olá, bom dia. Eu sou Marisa Bueno e você está acompanhando a programação da Rádio Antena 100 FM, uma emissora da rede catarinense de rádio. Nossos estúdios estão localizados no centro de Joaçaba, gerando som de qualidade para uma programação musical agradável e informações úteis. Até às 12 horas ficaremos juntos. Tenhamos uma ótima manhã. 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Bruce Springsteen.

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1: Diana Ross.

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1: 8 horas e 46 minutos. 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
1: 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Eagles.

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2: De volta no seu rádio com mais autodicas. Onde fica o catalisador de um carro? O catalisador tem uma estrutura simples, uma carcaça metálica e uma colmeia composta por substâncias que reagem com os gases tóxicos. A peça normalmente fica localizada no fundo do carro, entre o motor e o escape dos gases. Essa estrutura, no entanto, tem passado por algumas mudanças. Para funcionar de forma mais eficiente, o catalisador precisa estar quente. Por conta disso, as montadoras já produzem alguns modelos de carros com ele mais próximo ao motor. Assim, logo no início da queima de combustíveis, o catalisador já atinge a temperatura ideal.
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0: 9:33. 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Bonnie Tyler.

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4: Stevie Wonder.

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2: Olá, bom dia. Estamos chegando nesta manhã de quinta-feira, 9 de julho, com informações para o ouvinte Antena 100. E começamos destacando que estudos apresentados em um congresso internacional de oncologia indicam que as chamadas canetas emagrecedoras podem ajudar a reduzir a progressão de alguns tipos de câncer. As pesquisas apontam menor risco de metástases em pacientes com tumores de pulmão, mama, intestino e fígado. Apesar dos resultados promissores, especialistas alertam que ainda não há comprovação definitiva e reforçam que os medicamentos só devem ser usados com orientação médica. O controle da obesidade, aliado a uma alimentação saudável, continua sendo uma das principais formas de prevenir diversos tipos de câncer. O avanço do El Niño preocupa produtores de Santa Catarina e de todo o sul do Brasil. A previsão de chuvas acima da média pode favorecer algumas culturas de inverno, mas também aumenta o risco de perdas em hortaliças, frutas e na produção de leite. Especialistas alertam que produtos como cebola, batata, tomate, cenoura, maçã e uva podem sofrer com excesso de umidade e doenças, reduzindo a oferta e elevando os preços. Se o fenômeno ganhar força nos próximos meses, a inflação dos alimentos também pode pesar no bolso dos consumidores em todo o país. A CBF vai exigir que partidas da Série A disputadas fora dos estádios dos clubes sejam realizadas apenas em arenas equipadas com o sistema de impedimento semiautomático. A tecnologia está em fase final de instalação nos principais estádios do país e promete acelerar as decisões do VAR, reduzindo o risco de erros. O Palmeiras já decidiu instalar o sistema também na Arena Barueri, usada quando seu estádio principal está indisponível. A previsão é que os primeiros testes ocorram nos próximos dias, em jogos das categorias de base.
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0: 10 horas e 5 minutos. Rosana.

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3: Gloria Estefan.

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1: 10:34. Matthew West.

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2: 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Bon Jovi.

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0: 11 horas e 1 minuto. Cazuza.

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3: Chris DeBerg.

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5: 11 horas e 43 minutos. 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Whitney Houston.

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3: Aprovada a medida provisória que direciona lucros das bets à segurança pública. Câmara aprova fim da cobrança por consumo mínimo de água e esgoto. Encontro com 170 universidades em Santa Catarina deflagra movimento internacional de combate ao feminicídio. Os principais destaques da semana da Câmara de Vereadores de Joaçaba. Audiência pública em Joaçaba reúne lideranças para debater o projeto de concessão de rodovias federais em Santa Catarina. Operação do GAECO cumpre mandado em Irani e outras cidades do estado. Prefeitura de Joaçaba realiza campanha de coleta de materiais recicláveis no próximo sábado. EMOSC Joaçaba alerta para estoque baixo de sangue. Caminhão carregado com água avança sinal vermelho. Ou melhor, caminhão carregado com gás avança sinal vermelho e provoca acidente envolvendo 5 veículos no centro de Joaçaba. Quinta-feira, 9 de julho, temperatura na 15, marcando 20 graus. Boa tarde. Meio-dia, 3 minutos, está no ar mais uma edição do Grande Jornal da Catarinense, Antena 100 FM.
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3: Vamos com as informações do tempo, direto da agência PD Radar com Daniel Panobian.
8: Nesta quinta-feira de feriado, o tempo ainda permanece estável na maior parte do estado, apesar das temperaturas subirem ao longo do período. Nas próximas 24 horas, tem mudança de tempo prevista. Os meteorologistas do CPTEC INPE sinalizam a chegada de uma frente fria e que vai produzir pancadas de chuva, algumas com trovões e rajadas de vento. Esta frente fria passa rapidamente pelo estado, mas no sábado ainda vai manter o tempo mais chuvoso, com possibilidade de acumulados mais importantes em alguns pontos. As temperaturas voltam a cair a partir de domingo e a próxima semana vai começar com sensação de frio mais intenso novamente. Temperatura máxima hoje de 22 graus e mínima nesta sexta de 9 graus em Ipumirim, Irani, Jaborá, Lacerdópolis, Lindóia do Sul e Joaçaba. Daniel Pado Bianco, da agência PD Radar, com exclusividade para catarinense.
3: O Senado aprovou a medida provisória que destina percentual do lucro das casas de apostas de cota fixa ao fundo para aparelhamento e operacionalização das atividades fim da Polícia Federal. Pelo texto que segue para a sanção presidencial, os novos recursos serão direcionados para o enfrentamento ao crime organizado e para a valorização das instituições de segurança. Os detalhes com Douglas Castilho.
9: O Senado aprovou a medida provisória que destina percentual do lucro das casas de apostas de cota fixa ao Fundo para Aparelhamento e Operacionalização das Atividades FIM da Polícia Federal, o FUNAPOL. O texto direciona os novos recursos para o enfrentamento ao crime organizado e para a valorização das instituições de segurança. Após o pagamento dos impostos devidos e dos prêmios das apostas, as operadoras das bets deverão destinar 3% do valor obtido a esse fundo. Porém, esse índice só será devido a partir de 2028, passando por uma transição anual gradual de 1%. O senador Isalci Lucas, do PL do Distrito Federal, argumentou que o direcionamento do montante serve como um mal menor diante dos efeitos negativos das bets.
10: O ideal é que não tivesse bets, porque por mais maior percentual, não vale a pena. Realmente o estrago com relação às bets é muito grande. Então, agora, como existe, está regulamentado, é muito importante destinar realmente parte desse recurso para saúde, também para segurança, para todas essas áreas. Exatamente, porque qualquer percentual não recupera o que se vai gastar com a saúde com relação a isso.
9: A verba será obrigatoriamente utilizada na modernização de equipamentos da Polícia Federal, no pagamento por horas e atividades extraordinárias e no custeio de planos de saúde da corporação. Além disso, o Ministério da Justiça e Segurança Pública poderá estender a cobertura dessas despesas médicas também para os agentes da Polícia Rodoviária Federal e da Polícia Penal Federal. O texto agora vai à sanção presidencial. Da Rádio Senado, Douglas Castilho.
3: Obrigado, Douglas. A Câmara dos Deputados aprovou o fim da cobrança por consumo mínimo de água e esgoto. A repórter Daniela Lessa explica como deve funcionar o sistema de cobrança.
11: O plenário da Câmara dos Deputados aprovou o projeto que acaba com a cobrança de consumo mínimo nos serviços de abastecimento de água e esgoto. O projeto foi apresentado pelo deputado Carlos Jordi, do PL do Rio de Janeiro, e altera a lei do marco legal do saneamento básico. Pelo texto aprovado, a tarifa de água passará a ser formada por duas partes. A primeira será uma parcela fixa, chamada de tarifa básica, para remunerar a oferta e a manutenção do serviço. A segunda parte será uma parcela variável, calculada conforme o volume efetivamente consumido. Na prática, a proposta impede que o consumidor pague por um volume mínimo de água que não usou. A mesma lógica valerá para o esgoto sanitário. Relator da proposta, o deputado Kim Kataguiri, do Missão de São Paulo, deu exemplo de como a proposta irá funcionar na prática.
12: Que é como se você entrasse no bar e aí tivesse R$50 de consumação. O cara que consumiu paga 50, o cara que não consumiu paga 50 também. É assim que funciona hoje a tarifa de água. O que a gente quer fazer é o seguinte: bom, você que não consumiu nada, você vai pagar ali pela cadeira que você sentou, pelo garçom que te deu oi, então você vai pagar R$15. Aí o cara que consumiu vai pagar os R$15 mais aquilo que ele consumiu. Basicamente, a gente está mudando a estrutura para dar mais justiça para as tarifas, principalmente para aquele consumidor que acaba pagando pelo consumo dos outros.
11: O relator disse também que os serviços de saneamento têm custos fixos importantes, como manutenção de redes e estações de tratamento. Por isso, o texto aprovado não elimina toda a cobrança fixa. Favorável ao projeto, o deputado Tarcísio Mota, do PSOL do Rio de Janeiro, defendeu também que essa tarifa básica não seja elevada, considerando que o acesso à água é um direito básico das pessoas.
13: Mas esse projeto vai no caminho correto de garantir à população que ela não continue a pagar essa tarifa mínima que ele vai pagar independente de quanto consumiu. Contudo, é preciso colocar uma trava para que a parte fixa não supere e não seja muito grande, onerando ainda mais o consumidor final, porque água é direito, água é vida, água não é mercadoria.
11: O projeto que acaba com a cobrança de consumo mínimo nos serviços de água e esgoto agora será analisado no Senado. Da Rádio Câmara de Brasília, Daniele Lessa.
3: Obrigado, Daniele. Encontro com 170 universidades em Santa Catarina deflagra movimento internacional de combate ao feminicídio. Fórum Internacional de Universidades pela Paz, realizado nesta semana no estado, definiu o desenvolvimento de estudo conjunto para o enfrentamento à violência contra as mulheres. Confira na reportagem de Cadu Reis.
14: A segunda edição do Fórum Internacional de Universidades pela Paz foi realizada nesta semana em Santa Catarina. O encontro reuniu lideranças acadêmicas, pesquisadores e gestores públicos do Brasil e do exterior, com representação de mais de 50 países e 170 instituições. Este movimento tem como objetivo fomentar a cultura de paz por meio da cooperação com o desenvolvimento de iniciativas e projetos de impacto social. O coordenador-geral do Fórum Internacional de Universidades pela Paz e assessor de Relações Institucionais e Governamentais da ACAF, Associação das Fundações Educacionais de Santa Catarina, Adriano Rodrigues, explica.
15: O Fórum de Universidades pela Paz, ele reúne hoje 170 universidades de todo mundo focadas no ativismo científico. É construir uma cultura de paz por meio da ciência, da pesquisa e da inovação, usando aquilo que as instituições têm de melhor. Eu sempre digo que onde não há paz, sempre vai haver um agressor, um agredido e um espectador. Em todo ambiente que não há paz, há esses três atores. O nosso papel enquanto Fórum de Universidades pela Paz, nós temos sim as universidades que fazem estudos, fazem pesquisas, porque não, né? Acioná-las dentro de um propósito de protagonismo para que todos possamos juntos fazer esse enfrentamento. É o novo olhar das universidades protagonizando esse novo tempo que requer de fato tratarmos a paz como ciência, como pesquisa.
14: Ao final do encontro em Florianópolis, os participantes divulgaram a Carta das Universidades pela Cultura de Paz, que consolida os encaminhamentos debatidos na programação. O coordenador-geral do Fórum, Adriano Rodrigues, ressalta que foram definidas 6 ações a serem desenvolvidas a partir do evento.
15: Nós temos 6 ações bem definidas, um centro de estudos e pesquisas avançados pela paz, e o primeiro produto que nós vamos entregar é um estudo sobre feminicídio, que isso não é uma questão de Santa Catarina, de Brasil, não, é questão de mundo, é trazer 170 universidades do mundo para ver como é que está isso e oferecer para os governos, para a ONU, para as próprias universidades, como fazer essa correção. O segundo é um banco de boas práticas, tudo o que acontece no mundo. Um terceiro é Jovens pela Paz. Outra entrega muito interessante é o Cidades Amigas pela Paz, juntamente com a Universidade de Cuenca, do Equador, e vamos discutir a paz também nas cidades. Não adianta ficar intramuros de instituição de ensino, e muito fortemente um projeto que estamos incorporando com a Unesco, a Universidade do Extremo Sul Catarinense, de Criciúma, um trabalho internacional que vamos correr os 5 continentes para discutir saúde mental entre alunos, professores e colaboradores das nossas instituições, que está sendo também notado como um grau elevado, e isso é a nossa entrega enquanto carta, enquanto propósito, até julho de 2027. É a nossa pauta.
14: O Fórum Internacional de Universidades pela Paz conta com a ação de voluntários para desenvolvimento dos projetos. Interessados devem se cadastrar pelo site do movimento no endereço foup.org. De Florianópolis, da Rede de Notícias Acaerte, Cadu Reis.
3: Obrigado, Cadu. A seguir no Grande Jornal, os principais destaques da semana da Câmara de Vereadores de Joaçaba. Audiência pública em Joaçaba reúne lideranças para debater o projeto de concessão de rodovias federais em Santa Catarina. Operação do GAECO cumpre mandado em Irani e outras cidades do estado. Prefeitura de Joaçaba realiza campanha de coleta de materiais recicláveis no próximo sábado. 12 horas e 14 minutos, empresa que anuncia no rádio vende mais.
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3: 12:20.
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0: Olá, começa agora mais um programa da Câmara de Vereadores de Joaçaba. Nesta edição, vamos destacar um importante pedido de informação que foi protocolado pelo vereador Leandro Sarto, solicitando que a Prefeitura informe em que estágio está o projeto da rotatória prevista no entroncamento das ruas José Firmo Bernardi, 7 de setembro, e Guilherme Lugislen. Entre os questionamentos encaminhados ao Executivo estão a situação jurídica da desapropriação do imóvel localizado no local, o andamento dos projetos técnicos, os prazos previstos para a conclusão da desapropriação e o início das obras, além do envio do memorial descritivo e do projeto executivo da futura rotatória. Segundo o parlamentar, o objetivo é garantir transparência sobre o andamento do processo e permitir que a Câmara possa prestar informações oficiais e atualizadas à população.
1: Então, nós estamos apresentando um pedido de informação à Prefeitura Municipal solicitando atualizações de como está a situação jurídica do imóvel localizado no entroncamento das ruas José Firmo Bernardi, 7 de setembro, e Guilherme Lugslan, no bairro Flor da Serra. Porque esse entroncamento, ele apresenta graves problemas de trânsito, né? E nós temos a informação extraoficial de que ali será feita uma desapropriação para colocar uma rotatória. Então, a gente quer saber a situação jurídica para ver em que pé está oficialmente essa desapropriação, pois, segundo relatos, nós temos que ela já foi praticamente efetivada. Mas, além disso, além dessa situação jurídica, nós queremos saber também como está o projeto, como está o desenho desse projeto e questão de prazos, né, para execução e, quem sabe, a gente ter a conclusão dessa obra num determinado período. Por quê? Porque é uma questão urgente, dado o tamanho dos problemas do trânsito que ocorre nesse entroncamento ali no bairro Flor da Serra, e a comunidade nos pede as informações, né? Não só a respeito da desapropriação, mas de como ficaria essa rotatória e em quanto tempo ela vai ser efetivada. Então, por isso, pedindo informação para a gente ter em mãos essas informações pontuais, corretas, objetivas, e apresentar às pessoas que têm o justo interesse de saber essa situação.
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3: 12 horas 23 minutos. A concessão de mais de 680 quilômetros de rodovias federais em Santa Catarina voltou a ser abordada ontem durante a audiência pública realizada em Joaçaba. Os debates envolveram o pacote de concessões dos lotes 1 e 3, que contempla mais de 680 quilômetros de rodovias federais catarinenses, abrangendo trechos das BRs 153, 282, 470 e 480. Representando a NTT, o gerente de estudos e projetos de rodovias, Estevam Quebraut, justificou a proposta apresentada.
4: O governo tem o cuidado de poder desenvolver a malha rodoviária do país. Ele pode fazer isso por obra pública ou por parceria com o setor privado. Então, esse projeto que a gente está apresentando para vocês, justamente foi a segunda opção. Firmar uma parceria com o setor privado para poder oferecer para vocês obras, serviços, melhorar, na verdade, a condição das rodovias e o tempo de percurso, a redução de acidentes, isso mediante cobrança de pedágio. O objetivo nosso é fazer o quê? Ver o que vocês acham. A gente está aqui para receber contribuições, a gente já fez outras sessões presenciais há 3 semanas atrás, e a gente vai, depois de ter colhido todas essas contribuições, poder tentar melhorar o projeto no que der, né? E aí seguir com o projeto para outras fases, que são a aprovação do Ministério, que são a apresentação ao Tribunal de Contas da União, até a publicação do edital.
3: O projeto da NTT recebeu críticas de lideranças políticas e representantes da região, que pedem mudanças antes da publicação do edital. O encontro contou com a iniciativa da presidente da Câmara de Joaçaba, Jaqueline De Marco, que já havia participado da audiência ocorrida em Chapecó. A parlamentar abordou os principais pontos discutidos na reunião.
5: momento importante ter essa audiência pública aqui. Foi uma movimentação oriunda de toda a Câmara de Vereadores de Joaçaba que se mobilizou para conseguir efetivar esse momento. Agradecer novamente aos senadores Peridião Amin, que foi a pessoa que viabilizou junto à NTT essa audiência pública aqui. A gente pôde verificar aí diversas autoridades e representantes da sociedade civil fazendo a sua manifestação e pontuando diversas situações que precisam ser revistas. De fato, esse projeto, na realidade, não se trata de uma duplicação da BR-282, ao contrário, são pouquíssimos os trechos.

0: a NTT não avance com esse projeto?
1: Sim, a gente sabe que justamente essas audiências públicas têm o objetivo de ouvir a comunidade e depois dessa oitiva fazer alterações solicitadas. Então, a gente sim tem a expectativa que existam alterações. O projeto, da forma como está, prejudica muito toda a nossa região, todo esse trecho, porque tem situações que não foram contempladas e as que foram contempladas estão muito aquém da nossa necessidade e do nosso desenvolvimento. Então, se esse projeto seguir à frente, toda a nossa região e Santa Catarina num todo perde muito com isso.
0: Nós vimos diversas lideranças políticas se manifestando hoje aqui na audiência pública. Foi meio que unânime a crítica em cima do projeto. Às vezes a questão da concessão pode ser que tenha essa leitura que vai ser bom para as rodovias federais, mas existe muita crítica no projeto. Chegou a surpreender essa manifestação contrária unânime?
1: É, exatamente. A gente tem analisado e visto esse movimento, inclusive lá em Chapecó, também houve essa manifestação no seu total. Todas as pessoas que estiveram lá e as autoridades que se manifestaram foram contrárias. Foi unânime todas essas manifestações. E a gente, de fato, consegue vislumbrar através disso que todas essas autoridades estão, de fato, unidas e preocupadas com o futuro de Santa Catarina. E que esse projeto não contempla e não nos auxilia no nosso desenvolvimento numa forma total. E, claro, falando de maneira micro-regional, que é aqui na nossa região, a gente não pode admitir um pórtico localizado aqui no município de Joaçaba, o qual vai prejudicar muito a mobilidade de todos os nossos cidadãos e dos municípios vizinhos. Então, essa manifestação unânime contrária é importante, demonstra a força da nossa região e tenho certeza que a gente vai conseguir avançar em relação a isso. Após a conclusão desse processo, o projeto contempla a entrega de todos esses estudos para o Tribunal de Contas, que vai fazer uma avaliação, uma análise, para daí depois, no prazo de até final de 2027, ir para edital e aí sim ir para licitação na modalidade leilão, que é o momento em que alguma empresa que tiver interesse vai fazer todo esse movimento para poder ganhar a concessão e promover esse projeto.
2: Juntamente com o deputado Pedro Kizai, o senador Espiridião Amin fez a articulação em Brasília com a NTT para que Joaçaba também recebesse uma etapa da audiência pública. O senador também se posicionou contrário ao projeto.
3: Foi muito importante. As notícias não são boas. O pior é se a gente não ficar sabendo, né? As ressalvas que já foram feitas aqui, praticamente todas, convergem para a seguinte frase: é muito custo para pouco benefício. Além do fato grave, que eu também chamei a atenção para ele, de que a 282 não é uma tributária da 153. Pelo contrário, a 282 é a nossa coluna vertebral. Então, tratá-la de maneira fracionada, com um pequeno trecho, como se ela fosse uma tributária, um afluente de um rio maior, sempre vai deformar o desenho. É impossível você fazer isso sem deformar, no caso, a visão política de Santa Catarina. Além do fato dos custos em relação a benefícios. Por exemplo, se há 11 anos se considerava como necessários 505 quilômetros de duplicação, não tem cabimento que agora seja menos de 100. Porque de lá para cá, infelizmente, só houve aumento de demanda, congestionamento, tráfego mais lento, custo, portanto, de logística maior. Mas eu acho que o mais importante do que eu considerar este e não aquele o maior problema, o mais importante é que nós temos até o dia 14 deste mês que ter um documento que unifique a nossa linguagem. Porque a pior coisa que pode acontecer é se houver três versões diferentes. Não, a prioridade é esta e não aquela. Isso nos enfraquece. Então, a decisão política deve unificar prioridade 1, prioridade 2, prioridade 3, ou crítica 1, crítica 2, crítica 3, para que nós não sejamos fragilizados pelo excesso de opiniões diferentes.
0: Senador, o senhor pode acompanhar todos os depoimentos, tanto quem é a situação quanto é a oposição, críticas referentes a esse projeto. Como que o senhor também, lá em Brasília, estando próximo também do eixo do governo federal, consegue contribuir para que essas críticas e reivindicações estejam presentes nesse debate?
3: A contribuição será a seguinte: dia 14 de julho, nós vamos apresentar a versão final com o apoio da FETRANSESC, que é a federação que representa a atividade de logística, que

0: compilou desde Chapecó. Nós estivemos presentes em Chapecó, em Rio do Sul, em Itajaí, em Blumenau e agora em Concórdia e Joaçaba. Então, o somatório das críticas e observações está todo lançado, estratificado por grandeza e prioridade, estaremos protocolando. E olha, a partir desse documento técnico, eu me considero representante, aliás, sou representante do povo de Santa Catarina e do Estado de Santa Catarina, enquanto exercer o mandato de senador. Eu pedirei uma audiência com o ministro de Transportes na segunda-feira, dia 14, vamos pedir audiência. Ele vai agendar. E nós vamos tratar desse assunto junto com o Fórum Parlamentar, com a FETRANSESC e com os representantes destes municípios que sediaram essas reuniões.
1: O senador está otimista quanto a essa devolutiva?
0: Olha, otimista eu não posso dizer, mas eu acho que há coisas que não podem deixar de ser corrigidas. Ou se aumentam as obras, ou perde sentido.
2: Operação do GAECO cumpre mandado em Irani e outras cidades de Santa Catarina. Da redação, os detalhes com Marcelo Santos. Boa tarde, Marcelo.
3: Boa tarde, Cristian Souto. O município de Irani está entre os alvos da Operação Gaiola Digital, que foi deflagrada na manhã desta quinta-feira pelo Grupo de Atuação Especial de Combate às Organizações Criminosas em apoio ao Ministério Público de Santa Catarina. No município foi cumprido um dos 17 mandados de busca e apreensão expedidos pelo Tribunal de Justiça de Santa Catarina. A investigação apura a atuação de uma suposta organização criminosa especializada em fraudar licitações, praticar corrupção, lavagem de dinheiro e outros crimes contra a administração pública. Além de Irani, a operação acontece nos municípios de Blumenau, Rio do Sul, Lages, Penha, Balneário Camboriú, Canoinhas e Blumenau, onde fica a sede da empresa investigada. Segundo o Ministério Público, as apurações tiveram início a partir de informações obtidas por meio de acordos e colaboração premiada. As investigações indicam que o grupo teria criado um esquema para direcionar licitações voltadas à contratação de sistemas de gestão pública em diversos municípios de Santa Catarina. Da redação para o Grande Jornal, Marcelo Santos.
2: Obrigado, Marcelo. A Prefeitura de Joaçaba promove no próximo sábado mais uma campanha de coleta de materiais recicláveis, oferecendo à população a oportunidade de realizar o descarte correto de diversos tipos de resíduos. A ação acontecerá das 7h30 às 13 horas, mesmo em caso de chuva. Serão recebidos aparelhos eletrônicos, eletrodomésticos, papel, papelão, livros, plásticos em geral, vidros, objetos metálicos, pilhas, lâmpadas, pneus, óleo de cozinha usado e cartelas vazias de medicamentos. Não serão recolhidos móveis de madeira nem restos de construção civil, como telhas, tijolos, tábuas e materiais semelhantes. A campanha atenderá os bairros Vila Simone, Jardim Lindóia, Vila Remor, Jardim das Hortências, Armindo de Medeiros Aro, Vila Cordazo e Jardim Itália. Agente de endemias da Secretaria de Saúde, Thailise Coppe, explica.
4: Então temos aí mais uma oportunidade para os moradores de Joaçaba e região, né? Toda a população está convidada, não precisa ser morador desses bairros da campanha e nem de Joaçaba, pode ser de municípios vizinhos. Toda pessoa que tiver interesse e disponibilidade de estar levando os seus materiais recicláveis, esses pontos vão estar recebendo, tendo essa oportunidade da pessoa descartar o seu material reciclável com a garantia de que ele vai ter a destinação e a reciclagem feita.
5: Perfeito, Elise. Vai ser no sábado o dia todo, apenas num período? Quais os bairros que vai estar ocorrendo essa ação?
4: Então, nesse sábado, agora no dia 11, entre 7h30 da manhã e a 1h da tarde, nós vamos ter 6 pontos fixos de coleta. Nós vamos atender 7 bairros e um dos bairros, que é o Armindo Aro, nós vamos passar em frente às residências coletando. Então, os moradores do Armindo Aro podem deixar os seus materiais em frente à rua, que nós estaremos passando coletando. Lá foi um pouco mais difícil encontrar um ponto fixo para deixar, até para que todos tivessem a oportunidade de levar o seu material. Então, ali a gente vai estar passando em frente às residências. Mas, nos outros 6 bairros, nós vamos ter, então, esses pontos que a pessoa precisa levar até lá, né? Então, quais são eles? No Vila Remor, nós vamos ter um ponto em frente ao ESF. Todo morador ali do bairro ou região que queira levar, pode levar então ali no ESF Vila Remor, na rua Rosa Eberle. No Jardim das Hortênsias, nós vamos ter outro ponto na rua João Alexandre Franciscone, que vai ser na lateral ali do pavilhão da comunidade, perto do parque ali do bairro. Na Vila Cordazzi, vai ser em frente ao pavilhão da comunidade, na rua Rinaldo Flâmia. No loteamento Jardim Itália, nós vamos ter um ponto fixo na garagem do prédio 379, que é na rua Orfelinto Flores. É ali em frente a onde ficava o Trânsito da Terra. No Jardim Lindóia, nós vamos ter outro ponto na Capela Mortuária, na rua Paulo Celso de Carli. E no bairro Vila Simone, nós vamos ter um ponto em frente à empresa Remotor, na rua 12 de Outubro, número 815. Então, esses seis pontos, as pessoas podem juntar todo o seu material reciclável, seja ele papel, plástico, metal, pneus, óleo de cozinha, pilhas, aparelhos eletrônicos, eletrodomésticos. Vamos receber também cartelas vazias de remédio, livros, apostilas, revistas, lâmpadas, vidros. Tudo aquilo que possa ser reciclável, nós vamos estar coletando.
2: Meio-dia 38.
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2: Autofácil, concurso 3.730, com 15 acertos, foram 4 apostas ganhadoras: Curitiba, Paraná, Jaraguá do Sul, Santa Catarina, Sorocaba, São Paulo e Sítio Novo do Tocantins, Tocantins. Cada uma está levando R$1.856.551. Com 14 acertos, foram 436 apostas ganhadoras, que estão levando R$1.941. Há prêmios menores para 13, 12 e 11 acertos. Estimativa de prêmio do próximo concurso hoje é de R$2.000.000. Quina Concurso 7.060, números sorteados 2, 19, 27, 38, 69. Com 5 acertos, não houve ganhador. 56 apostas fizeram 4 acertos e estão levando R$8.737. Há prêmios menores para 3 e 2 acertos. Estimativa de prêmio do próximo concurso hoje é de R$10.000.000. Lotomania, concurso 2.947, não houve ganhador com 20 e 0 acerto. 5 apostas fizeram 19 acertos e estão levando R$46.289. Com 18 acertos, foram 36 apostas ganhadoras que estão embolsando R$4.018. Há prêmios menores para 17, 16 e 15 acertos. Estimativa de prêmio do próximo concurso amanhã é de R$4.100.000. Dupla Sena, concurso 2.980, primeiros sorteios, números sorteados 14, 21, 26, 31, 35 e 36. Com 6 acertos, não houve ganhador. 5 apostas fizeram 5 acertos, estão levando R$7.760. Segundo sorteio, números sorteados 13, 20, 21, 24, 26 e 36. Com 6 acertos, não houve ganhador. 2 apostas fizeram 5 acertos e estão levando R$17.460. Há prêmios menores para 4 e 3 acertos em ambos sorteios. Estimativa de prêmio do próximo concurso amanhã é de R$650.000. Loteria Federal 6.081, quinto prêmio 61.976, quarto prêmio 25.748, terceiro prêmio 87.479, segundo prêmio 51.715, primeiro prêmio 22.268. Dia de sorte, concurso 1.240, números sorteados 4, 12, 17, 20, 21, 24 e 29. Mês da sorte, agosto. Com 7 acertos, não houve ganhador. 28 apostas fizeram 6 acertos e estão levando R$ 1.955. Há prêmios menores para 5 e 4 acertos. Estimativa de prêmio do próximo concurso hoje é de R$ 500.000. Super 7, concurso 870. Colunas 1, 5, 2, 5, 3, 5, 4, 6, 5, 0, 6, 5 e 7, 2. Com 7 acertos, não houve ganhador. 4 apostas fizeram 6 acertos, estão levando R$ 7.832. Com 5 acertos, foram 38 apostas ganhadoras, estão embolsando R$ 1.177. Há prêmios menores para 4 e 3 acertos. Estimativa de prêmio do próximo concurso amanhã é de R$ 3 milhões. Mais Milionária, concurso 370, números sorteados 9, 16, 17, 20, 48 e 49. Trevos sorteados 1 e 4. Não houve ganhador nas combinações principais. 5 apostas fizeram 5 acertos, mais 2 trevos estão embolsando R$ 67.909. Há prêmios menores nas demais combinações. Estimativa de prêmio do próximo concurso sábado é de R$ 72 milhões. A seguir no Grande Jornal Emosc, Joaçaba alerta para estoque baixo de sangue. Caminhão carregado com gás avança sinal vermelho e provoca acidente envolvendo 5 veículos no centro de Joaçaba. Motorista fica soterrado por carga de cavacos após carreta capotar sobre ponte. Tem também o comentário econômico de Rafael Ramalho. Meio-dia 43, empresa que anuncia no rádio vende mais.
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2: 12 horas 48 minutos.
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2: Mercado agrícola, valores sugeridos pela Copérdia para a região de Joaçaba. O quilo do sinovil está R$ 5,05, mais retificação na carcaça. Sacas de 60 quilos, o milho R$ 58, soja R$ 123, o trigo PH R$ 68, R$ 64. Vamos agora ao comentário econômico de Rafael Ramalho.
18: Mercado financeiro amanhece essa quinta-feira em leve alta. O principal índice de ações do Brasil, o Ibovespa, avança cerca de 0,1% e volta a operar na faixa de 170 mil pontos. Dólar comercial segue praticamente estável, sendo negociado próximo a R$ 5,14. Já o Bitcoin tem leve recuperação da parte das perdas do dia de ontem e sobe cerca de 2%, voltando a operar na região dos US$ 63 mil. No cenário de hoje, os investidores seguem atentos às tensões no Oriente Médio. Os novos confrontos entre Estados Unidos e Irã mantêm o mercado em estado de cautela e continuam influenciando o preço do petróleo, fator que afeta diretamente as expectativas de inflação e do comportamento das bolsas em todo o mundo. Aqui no Brasil, o mercado acompanha este cenário externo enquanto espera novos indicadores econômicos que podem ajudar a definir os próximos passos da taxa de juros. Mesmo com a volatilidade internacional, o dólar permanece comportado e a bolsa tenta uma recuperação após perdas dos últimos pregões. Outro assunto que chamou a atenção nesta manhã foi a suspensão da parte do plano de reestruturação dos Correios. A estatal adiou o fechamento de agências diante da possibilidade de greve dos funcionários e continua buscando alternativas para melhorar sua situação financeira, que está bem caótica. Da Alta Vista Investimentos, Rafael Ramalho.
2: Obrigado, Rafael. O Hemosc de Joaçaba está com os estoques de sangue baixo. O alerta foi feito por Janaína Tedesco, responsável pelo setor de captação.
19: Esse é um momento, na verdade, que já é rotina, né, todos os anos, dar a baixa de nosso estoque por causa da condição climática, né, é um momento que as temperaturas estão amenas, então restringe um pouquinho o pessoal de vir, né, também fazer a sua doação. E algumas questões como resfriados, né, esse período também aí de vacinas também deixam menos pessoas aptas para fazerem a doação num período aí agora com essas temperaturas amenas, né?
5: Perfeito, Janaína. Tem alguma tipagem sanguínea de maior necessidade nesse momento? Como é que estão os estoques nesse momento?
19: Então, a gente vem sempre trabalhando em hemorrede. Então, a gente recebe diariamente o estoque, né? Como ele se encontra em toda Santa Catarina, né? Perante EMOSC. A tipagem sempre mais estão necessitando de incremento é o A, positivo e negativo, e os O's, né, positivo e negativo aí, que são sempre os mais saídos, né, inclusive em hospitais e clínicas, né, pela população. Então, nesse momento, são os A's e O's, positivo e negativo, mas fica sempre um reforço, né, que todas as tipagens são importantes virem fazer a sua doação de sangue para manterem aquelas também de forma adequada, né, então... daqui a pouco, para não precisar, né, estar faltando as demais aí também, é sempre bom vir manter regular a sua doação.
5: Você falou, inclusive, na questão de vacinas, que acaba sendo, de certa forma, um impedimento para que as pessoas possam fazer essa doação, né? Só explicando para a gente, toda pessoa, então, que toma algum tipo de vacina, ou seja, ela fica um período sem poder fazer essa doação, isso?
19: Isso, então, não só as vacinas, mas medicamentos também, né, tem um período de inaptidão, né, por algum tempo, né, seja às vezes de 24 horas, às vezes de meses, né, inclusive tem medicamentos que são, inaptam o doador por um ano, né, então tem várias questões, cirurgias, procedimentos, endoscopia, colonoscopia, né, tudo isso tem sempre um período e precisa estar aguardando após cada procedimento para poder estar fazendo a sua doação com segurança, né? Alguns casos e alguns medicamentos não têm nenhuma restrição, por isso, se tiver dúvida, a gente sempre pede que o doador entre em contato com a nossa equipe do EMOSC, né? Nossos telefones estão disponíveis, nosso WhatsApp também funciona. Tira a tua dúvida ali antes de vir doar também, né? Para não acontecer de chegar aqui e estar inapto temporariamente, né? A gente informa certinho o período que ele precisa aguardar para vir fazer sua doação aí com segurança e tranquilidade.
5: Esse apelo, né, Janaína? Só reforçando também, mais uma vez, quem pode ser doador, quem que pode doar.
19: Então, isso a gente já convida quem está apto para vir fazer sua doação, que já deu o período de doação, lembrando que os homens podem doar a cada 2 meses, né, e as mulheres a cada 3 meses. Venha fazer sua doação o quanto antes que você puder, já faça a sua parte também, né. Jovens de 16 e 17 anos já podem estar fazendo sua doação também, desde que venha acompanhado com o responsável legal no dia da doação. Então, de repente, agora, se o filho, né, alguém aí queira fazer essa doação no período escolar, agora de férias, né, aproveita e traz ele junto, vem fazer doação em família, isso também é bacana, já vai incentivando aí os jovens a serem futuros doadores, né. Jovens de 16 e 17, acompanhado com o responsável legal, de 18 a 60 anos para fazer a primeira doação. É só vir trazer o documento oficial com foto, né, para fazer a sua doação.
2: Meio-dia 54.
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2: As informações da segurança pública, repórter Orly Ricardo. Boa tarde, Orly.
21: Olá, boa tarde. Um grave acidente de trânsito mobilizou a Polícia Militar na manhã desta quinta-feira no centro de Joaçaba. A colisão envolvendo 5 veículos aconteceu no cruzamento da Avenida 15 de Novembro com a Rua Getúlio Vargas e chamou a atenção pela violência do impacto e pelo risco de uma ocorrência ainda mais grave. De acordo com as informações apuradas no local, um caminhão Mercedes-Benz carregado com gás avançou o sinal vermelho e atingiu um caminhão Munch Mercedes-Benz que cruzava a via. Com a força da colisão, o eixo do caminhão Munch foi arrancado, fazendo com que o veículo perdesse o controle e atingisse outros três automóveis que estavam na via. Também se envolveram no acidente um Hyundai HB20, uma Spin e um Chevrolet Spark, que sofreram danos em decorrência da sequência de colisões. Além da destruição causada pelo impacto, a ocorrência gerou preocupação devido ao fato de um dos caminhões transportar gás, um produto altamente inflamável. Apesar do risco potencial, não houve vazamento da carga, evitando consequências ainda mais graves. A Polícia Militar esteve no local para controlar o trânsito e garantir a segurança da área. As duas vias ficaram parcialmente bloqueadas durante o atendimento da ocorrência, sendo necessária a utilização de um guincho para a remoção do caminhão envolvido. Apesar da gravidade do acidente e dos expressivos danos materiais, ninguém ficou ferido. O condutor de uma carreta Mercedes-Benz Actros ficou parcialmente soterrado pela carga de cavacos de madeira após o veículo tombar na tarde de ontem sobre uma ponte na BR-470 em Campos Novos. O acidente ocorreu por volta das 14 horas no quilômetro 296 da rodovia. Populares que passavam pelo local agiram rapidamente e iniciaram a retirada dos cavacos de cima do motorista antes da chegada dos bombeiros. Quando as equipes de socorro assumiram a ocorrência, encontraram um homem consciente, porém desorientado e agitado. A vítima, de 34 anos, apresentava suspeita de traumatismo crânioencefálico, possíveis múltiplas fraturas e fortes dores nas pernas. Após os procedimentos de atendimento pré-hospitalar, ele foi imobilizado e conduzido ao Hospital Dr. Zé Atanásio. A Polícia Rodoviária Federal prestou apoio no controle do trânsito e permaneceu no local para os procedimentos cabíveis e a investigação das causas do acidente. Uma operação integrada entre a Polícia Militar e a Polícia Civil resultou na prisão de dois homens e na apreensão de drogas e materiais utilizados no tráfico na tarde de ontem nos municípios de Videira e Iomerê. A ação teve como objetivo cumprir mandados de busca e apreensão para desarticular locais utilizados para o armazenamento, preparo e comercialização de entorpecentes na região. Durante o cumprimento de um dos mandados, no bairro de Carli, em Videira, os policiais localizaram um imóvel utilizado exclusivamente para a preparação e o fracionamento de drogas. Segundo as forças de segurança, o local não possuía características de residência, o que reforça a suspeita de que era destinado apenas às atividades relacionadas ao tráfico. No imóvel, os agentes encontraram drogas já fracionadas, além de materiais utilizados para a embalagem dos entorpecentes. Dois homens foram presos em flagrante e encaminhados à Delegacia de Polícia Civil, onde foi lavrado o auto de prisão em flagrante. Na sequência da operação, as equipes seguiram até a comunidade de Linha Bonita, em Iomerê, onde outro mandado de busca foi cumprido. No local, foram apreendidos materiais que passarão por análise e irão subsidiar o inquérito policial que investiga a atuação dos suspeitos. E um pastor e a igreja dele foram condenados a pagar R$5.000 de indenização a um fiel que teve informações pessoais divulgadas durante um culto em Joinville. Durante a celebração, o líder religioso revelou que o homem havia sido preso anteriormente. No processo, a vítima alegou que a informação foi dita durante uma confissão e que a exposição durante o culto aconteceu sem o consentimento. Além dos presentes na igreja, o momento da revelação foi divulgado nas redes sociais, ampliando o alcance das declarações. Eram estas as informações da área de segurança pública para o Grande Jornal. Mais notícias policiais você confere logo mais a partir das 18 horas na edição do Rádio Contato, a central de jornalismo Orly Ricardo.
2: Obrigado, Orly. Pontualmente uma da tarde, ponto final em mais uma edição do Grande Jornal da Catarinense, Antena 100 FM, que teve a participação dos seguintes profissionais. Reportagens de Cristian Souto, Orly Ricardo, Marcelo Santos, Douglas Castilho, Daniela Lessa e Cadu Reis. Operador de áudio, Eliseu Peluso. Apresentação, Cristian Souto. Redação, Orly Ricardo e Marcelo Santos. Coordenação de jornalismo de Marcelo Santos e a supervisão de Nelson Paulo. Vem aí, boa tarde, Antena 100, músicas nacionais e internacionais de ótima qualidade. E a hora do esporte na Rádio Catarinense, na apresentação de Paulo César. Boa tarde.
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26: Olá, boa tarde. Eu sou Fernando Maciel e estou chegando para uma tarde muito agradável com você. Preparamos carinhosamente uma programação com músicas atuais, antigas, enfim, músicas de todos os tempos e algumas notícias que vão te ajudar a ficar bem informado. Com certeza vai ser uma tarde maravilhosa. Vamos começar com essa aqui, ó. One Direction.

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Boa tarde. Taylor Dane.

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3: 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Boa tarde. David Bowie.

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1: 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Boa tarde. Carl Simon.

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4: 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Boa tarde. Rita Lee.

Olá, boa tarde para você que está nos acompanhando a partir de agora. Tem música boa ainda até às 18 horas, quando começa o Rádio Contato, um dos programas de rádio mais ouvidos em Santa Catarina. Adel.

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3: Olá, boa tarde. Estamos chegando aqui na Antena 100 com informações para você, ouvinte. E começamos destacando que há uma semana de perder a validade, a medida provisória do frete segue travada no Senado e volta a gerar tensão entre caminhoneiros e o Congresso. O texto, aprovado pela Câmara há 3 semanas, precisa ser votado até 16 de julho. Caso contrário, perde a eficácia. Caminhoneiros pressionam pela aprovação e ameaçam greve. Eles defendem que a medida fortalece a fiscalização do piso mínimo do frete. Já entidades do agronegócio e da indústria criticam as mudanças, alegando o aumento dos custos logísticos. O impasse tem dificultado o avanço da proposta no Senado. A falta de acordo entre governo e Congresso voltou a travar a pauta legislativa. A sessão de hoje, que votaria vetos presidenciais, foi cancelada por falta de consenso, segundo o presidente do Senado, Davi Alcolumbre. Com isso, o Congresso deve entrar em recesso na próxima semana sem analisar projetos considerados prioritários, como a PEC da Segurança Pública e a regulamentação da exploração de terras raras. Nos bastidores, o impasse é atribuído ao desgaste na relação entre o presidente Lula e Alcolumbre. Enquanto isso, a principal negociação em andamento envolve o refinanciamento de dívidas de produtores rurais, afetados por eventos climáticos extremos. A Copa do Mundo entra na fase decisiva. Hoje, às 5 da tarde, França e Marrocos fazem um dos confrontos mais aguardados das quartas de final em Boston. A seleção francesa chega embalada pela vitória sobre o Paraguai e aposta no artilheiro Kylian Mbappé, que já marcou 7 gols no Mundial. Do outro lado, Marrocos tenta manter a grande campanha após eliminar Canadá e Holanda. Quem avançar encara o vencedor de Espanha e Bélgica na semifinal. Aqui, você continua na companhia dos maiores sucessos nacionais e internacionais. Mais informações às 18 horas no Rádio Contato.
2: 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Boa tarde. Rod Stewart.

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0: 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Boa tarde. Cheers for Fears.

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1: 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Boa tarde, América.

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2: Boa tarde. 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Mariah Carey.

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2: 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Para você que não vive sem música, a programação tem que ser boa o tempo todo. Queremos fidelizar a sua audiência. Antena 100, boa tarde. Scorpions.

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1: Olá, boa tarde. Obrigado por estar nos ouvindo em 100,5 ou pela internet Antena 100, uma rádio diferente. Phil Collins.

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1: 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Boa tarde. 311 Porter.

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2: 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Billie Eilish.

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2: 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Lane Bront.

0: Boa tarde. Quem sintoniza a Antena 100 não precisa ficar procurando música boa. A gente faz isso por você o tempo todo. Atlantic Star.
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1: 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Boa tarde. John Mayer.

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1: 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Boa tarde. Gloria Estefan.

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0: 18:01. Olá, amigos e amigas, sejam bem-vindos às rádios catarinense Antena 100 FM. A partir de agora a gente fala de notícias, de informação, de prestação de serviço. Vamos ver como é que foi a nossa quinta-feira aqui na bancada comigo. Carlos Henrique Roncalho, seja bem-vindo, meu amigo, boa noite para você.
1: Muito boa noite, Amarildo, ouvinte da catarinense da Antena 100. Dalceu Orli tá aqui na bancada hoje também. Olha, eu tenho vários temas aqui para abordar com os amigos, para passar para os nossos ouvintes, mas me chamou muita atenção esse acidente do centro. Uma semana depois, quando um carro perdeu bobinas de papel aqui na frente da emissora, e a gente tem um acidente que, por muita sorte, Amarildo, não trouxe consequências mais danosas. Quero falar a respeito disso, levando em conta que eu acho que aquela sinaleira do 10 de maio confunde.
0: Vamos saber daqui a pouquinho no Rádio Contato todos esses detalhes e entender o porquê. Orli Ricardo na bancada com a gente também, bem-vindo, boa noite, Orli.
2: Olá, boa noite, Amarildo, boa noite a todo mundo que nos acompanha. Amarildo, eu trago como destaque inicial essa ação polêmica que está tramitando, o pessoal está debatendo em Brasília sobre o porte de arma para mulheres com medida protetiva, isso pode ser autorizado. Já que o Roncalho trouxe a questão do trânsito, quero também fazer uma colocação aqui sobre o mistério do pisca-alerta em Joaçaba. É meio que mágico o que acontece aqui.
0: Áudio geral a cargo de Dalceu Martins. Obrigado por sua audiência, sejam bem-vindos e vamos juntos a partir de agora para o nosso espaço de notícias e informação.
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0: Sério que o microfone acabou de captar aqui, o Carlos Henrique Roncalho perguntou para o Orli Ricardo, vou traduzir, tá gente, com a rádio a gente traduz, o que é o mistério? O mistério é exatamente o pisca-alerta, ele é mágico nessa cidade.
2: É, ele é mágico.
0: Ele faz coisas que você não imagina.
1: Não, impressionante.
0: Carlos Henrique.
2: Ele é mágico porque assim, parece que o condutor liga o pisca-alerta, ele imagina assim que o veículo dele some. Que ele não está causando problema no trânsito, não está gerando problemas para os demais, ele simplesmente liga o pisca-alerta, muitas vezes assim, em cima da pista, né, por longo tempo, e os demais condutores que se virem.
1: Ah, mas você está falando dos que ligam.
2: Sim, os que ligam.
1: Não, eu achei que você ia falar dos que não ligam, porque é um número significante de motoristas que não aprenderam. Eu acho um péssimo motorista o cara que não dá seta, o cara que não dá a direção para onde vai. Eu acho esse um péssimo motorista.
2: Sim,
1: eu tenho cobrado aqui o quanto isso é importante numa rótula. Nossa, você às vezes fica esperando,
2: claro,
1: o cara se definir, não sabe para onde vai e ele não liga a seta. Isso eu acho um procedimento de um péssimo motorista, o cara que não dá seta.
2: É, a questão da seta, eu também presencio várias situações aí no trânsito, a própria rótula, o cara fica sem saber se deve frear, se deve continuar, se o rapaz vai fazer o contorno, vai seguir para o sentido contrário.
1: Pois
2: realmente,
1: é.
2: A gente fica sem saber, né, para onde conduzir, se freia, se continua ou não. Mas a questão do pisca-alerta, eu tenho visto muito, até agora, vindo para a rádio, né, um veículo de grande porte parado e do outro lado um ponto de parada de ônibus, onde ônibus pegam estudantes. Então, dos dois lados da via, vias estreitas, dois veículos parados. E aí, como é que faz? Se dá um acidente, quem que vai pagar essa conta?
1: Usa como um artifício, pisca-alerta, fica ali, eu estou fazendo alguma coisa, mas ele não sabe se o quê, né?
2: Exato.
1: E fica atrapalhando o trânsito o tempo todo.
2: Veículos também, né? Se nota, às vezes, do nada o carro para, liga o pisca-alerta e fica ali um tempo esperando a pessoa sair do comércio, esperando a pessoa sair de uma unidade de saúde. É bem complicado.
0: Tudo tem um limite, né, gente? Tudo tem um limite.
1: Por falar em limite, Amarildo.
0: Mas só deixa eu terminar essa questão. Tudo tem um limite nessa questão aí. Detalhe, eu tenho falado aqui sistematicamente, quando a gente chegar em rótulas, Não custa você ligar o pisca para saber para que lado o motorista está indo.
2: Certo.
0: Acho que é uma coisa. Uma
2: obrigação, né?
0: Do básico isso, é básico. Né? Você chega, você liga e aí você mostra para onde vai. Simples assim.
2: Da mesma forma, na faixa de segurança, a própria faixa de segurança, eu acho que deveria todo mundo adotar, ser uma premissa. Chegou na faixa de segurança, vai passar um pedestre, liga o alerta. Porque o cara que está vindo atrás, ele já vai entender que
0: eu faço isso. Eu também faço isso.
2: Eu faço religiosamente.
1: É importantíssimo isso que você falou agora, foi bom a gente lembrar, porque é um dos procedimentos de mais segurança para quem está atravessando e para você mesmo.
2: E até quem vem da sua frente, ele já acaba notando que tem uma pessoa atravessando a faixa, então ele já vai parar também.
1: Olha, por falar nessa situação de trânsito, eu hoje quero destacar aqui rapidamente, vocês também têm as suas opiniões, a Rádio Catarinense esteve no local, enfim, há vídeos hoje que mostram esse acidente envolvendo dois caminhões, um deles no sentido em direção à prefeitura e o outro vindo da catedral, atravessando a Getúlio Vargas. Bom, o que ocorre ali? Na minha opinião, é uma opinião apenas, mas eu já vi essa situação em outras oportunidades, sem acidente, no entanto. Você está na pista central, principalmente na pista central, em direção à prefeitura, de repente muda a sinaleira, muda a cor da sinaleira. Estava no vermelho, se está lá no centro, passa a ser verde. O que ocorre? A pessoa que está no centro da pista acha que ele também teve a pista, o sinal liberado. Então, esse pessoal que fica à direita para entrar para a catedral. Avenida Santa Terezinha, para a catedral, eles evidentemente que têm acesso. Quem está no meio confunde, achando que se liberou para aquele, liberou para aquele também. Foi isso que aconteceu hoje, Marildo.
0: Mas é porque o cara era de fora, Carlos.
1: Mas exatamente.
0: O cara
1: exatamente.
0: É de fora, porque ele é bem sinalizado ali.
1: Não estou dizendo que não seja. Eu digo que ali confunde. Quem está no meio abre o sinal, ele pensa que ele pode progredir também. Foi o que aconteceu hoje.
0: Porque tem duas sinaleiras, né? Vermelha. Tá vermelho, são três sinaleiras, né? O vermelho é para a pista da esquerda, a vermelha é para a pista do meio e verde para a pista da direita.
1: Mas você pode ter certeza que o que ocorreu hoje, o cara foi na tocada, ou seja, liberou na direita, ele não achou que tinha liberado para ele também. Ele claro falou que ele estava errado.
0: Ele falou isso, ele falou que foi isso que
1: chegou?
0: Aconteceu. Ele falou que foi isso que aconteceu.
1: Ah, então. Né? Eu não tinha ouvido falar. Né?
0: Ele falou que foi isso que aconteceu e daí ele acabou se confundindo exatamente com a sinaleira da direita.
1: Então, eu não sabia do depoimento dele, estou falando aqui aquilo que eu imaginei.
0: Mas isso é verdade. Nós da cidade estamos habitualizados, é habitual para nós.
1: Mas tem uma também, se a gente não tiver ligado, ou seja, de repente está no celular, de repente não está prestando atenção, não está ali, está com a cabeça em outro lugar, você é induzido pelo movimento do carro na tua direita.
0: Com certeza, não tenha dúvida disso.
1: E aproveito ainda para completar, hoje por volta das 14 horas, estava vindo aqui para a rádio, eu vi outra vez um desrespeito mais flagrante, e que é preciso registrar, esse tipo de ocorrência diminuiu muito. Eu tenho observado o quanto já diminuiu a presença das motos sem o escape e principalmente essas arruaças que estavam sendo feitas. Pois hoje às 14 horas, um motoqueiro com a moto possante abusou da velocidade, fez o que ele queria fazer no centro da cidade. Eu acho isso um absurdo, de novo chamo a atenção da Polícia Militar, cumprimento a Polícia Militar pelo que está fazendo, porque realmente mudou o cenário, é um cenário muito melhor, muito mais racional o comportamento dos motoqueiros, e esse dado de hoje apenas volto a insistir que haja um posicionamento continuado, né? Ou seja, a polícia não dê folga para esse pessoal porque eles abusam.
2: A polícia ela fez até mesmo esse trabalho de conscientização, reuniu a categoria, também os proprietários, né, de estabelecimentos que têm delivery, então a conscientização já foi feita. Agora a gente está aguardando o processo de autuações.
1: Agora tem que autuar.
0: Por exemplo, nesse caso que tu presenciou de uma moto com potência mais elevada que as outras, o que pode acontecer? ver o cenário das câmaras da área central.
1: Pelo amor de Deus.
0: Ah, é você que tá fazendo, pega a plaquinha,
1: claro,
0: e pronto.
1: Pega a placa e vai.
0: Que eles têm essa condição técnica de fazer.
1: Não tenha dúvida, não tenha dúvida, não pode ser isso. Uhum. O cara não pode cruzar o centro da cidade toda, a não ser com a velocidade que tinha, é muito alta, e não acontecer nada. Uhum. E ainda com um barulho ensurdecedor.
0: É verdade.
2: Marildo, trocando agora do trânsito, vamos falar de saúde, porque a Câmara de Vereadores de Gervaldo Oeste aprovou por unanimidade o requerimento que solicita ao Poder Executivo informações sobre a contratação de um médico pediatra para atendimento na rede municipal de saúde. Segundo a justificativa do requerimento, que foi feito pelo presidente do Legislativo, Jean-Patrick Juste, a medida busca ampliar o atendimento especializado à população infantil e reduzir a necessidade de deslocamento de famílias para outros municípios em busca de consultas. Com a aprovação do pedido, o Executivo deverá prestar informações sobre a situação e a possibilidade de contratação do profissional. Quem tem bebê em casa sabe que esse é um momento onde as crianças ficam com bastante problemas, a saúde comprometida, é mudança de estação, o frio intenso, e a gente sabe o quanto é importante ter no sistema de saúde do município um médico pediatra.
0: Não tenha dúvida disso, né? Isso é fundamental. Criança sempre é prioridade, como médico especialista para pessoas 60 a mais.
2: Essa semana até levei o meu pequeno na pediatra e ela falou a situação que a gente está encontrando é preocupante nos hospitais, muitas crianças internadas pelas questões respiratórias.
1: Ô Amarildo, eu estava vendo, a prefeitura de Joaçaba está disponibilizando à população uma pesquisa de, que ela intitula de satisfação. Eu achei interessante isso aqui. A administração pede à população para que participe de uma pesquisa de satisfação dos serviços públicos, que seria, segundo a prefeitura, um importante instrumento para avaliar a qualidade do atendimento prestado e identificar oportunidades de melhoria na administração municipal. A prefeitura não está errada, que é uma espécie de raio-x. O que a população está achando dos serviços? Uhum. E aí o cidadão fica bem à vontade, porque a pesquisa está disponível no formato online e em poucos minutos, segundo se sabe, pode ser respondido, permitindo que as pessoas compartilhem seus pontos de vista sobre o que a prefeitura está fazendo. Essas informações depois servirão, segundo se sabe, de base para o aprimoramento das ações desenvolvidas pela prefeitura. Eu acho até um ato meio corajoso, sabia? Colocar em análise, em julgamento, aquilo que você está fazendo. Mas é interessante.
0: É interessante. Tem ouvidoria da prefeitura, não sei se a ouvidoria funciona, mas essa é uma coisa mais aberta.
1: Vai para a rede social. As pessoas estão muito na rede social. E evidentemente que tomara que as pessoas respondam e digam o que estão de fato achando dos setores da prefeitura, do movimento que a prefeitura propõe, no seu trabalho, na sua dinâmica. Acho que é por aí mesmo.
2: Acaba sendo uma espécie de alinhamento de rota e num momento oportuno.
1: Claro.
2: Um ano e meio de gestão do Sartori, então se tiver alguns reparos maiores a serem feitos, tem tempo para isso.
1: Quando você fala em um ano e meio, eu lembro que são 18 meses, né? E lembro também que o total são 38 meses, né? 48 meses. E aí estão faltando só 30 meses, né? É pouco.
2: É.
0: E aí tem um detalhe importante, né? Porque quando você vai para a rede social, né? Esses outros órgãos, digamos que nem imprensa é, você pode falar um monte de baboseira. Né? Então, e aí a prefeitura, e eu estava conversando com alguns amigos ligados ao setor público, a gente releva muita coisa, mas a gente poderia processar a gente todo dia aos quilos.
1: Oh, meu Deus,
0: né?
1: Meu Deus.
0: Mas a gente releva e entende que é a opinião.
1: Eu acho que
0: fazendo essa pesquisa aí, ó, a pessoa pode dizer, eu sou fulano de tal, acho que isso está descontente, eu gostaria que fosse assim. O que vocês acham da minha ideia?
1: Porque isso aqui não vai estar aberto, não é um grupo, né?
0: É.
1: Eu tenho a impressão que aqui a prefeitura ficará com as informações para si.
0: Para analisar e colocar em prática.
1: E não vai aparecer de forma alguma. Mas as pessoas. Porque senão nós íamos ter uma divisão de opiniões, né? Com certeza.
2: Você até citou a questão da ouvidoria, mas nesse caso, a população está sendo provocada a dar a sua opinião. Então é acho que isso. Vai ter uma demanda maior.
0: Perfeito isso.
1: Tomara que sim, muito embora as pessoas sejam gostam de opinar, e é como diz o Marildo, nessa terra sem lei, gostar das suas opiniões, julgando, né? Condenando ou não, numa rede onde todos têm acesso, e não propriamente onde só a prefeitura vai receber as críticas ou os elogios.
0: Isso aí. Registrando aqui um WhatsApp do nosso ouvinte Marcos, lá de Luzerna, ele diz assim: olá, sou Marcos, sou de Luzerna, estou ouvindo o Rádio Contato falando de trânsito e gostaria de expor minha ideia. O trajeto entre Luzerna e Joaçaba já é um trajeto, um trânsito complicado. Mas o que às vezes percebo é que em frente de uma fila de veículos está transitando um veículo de passeio, caminhões, tudo bem. Mas um veículo de passeio do tipo 30 a 40 km por hora...
1: Não, é dose para cavalo.
0: Puxando toda aquela fila, às vezes penso que deveria haver um bom senso por parte desses veículos. Precisamos seguir o fluxo, né? Aumentar um pouquinho a velocidade, né?
1: Eu já penso, ele pensa que deveria ter uma solução, e eu já acho que o cara faz por querer. Não é possível que ele não tenha retrovisor e olhe que está atrás dele toda uma fila, todas. Não dá para imaginar o que a pessoa que está atrás desse motorista precisa fazer. De repente está com pressa, de repente ele precisa ir para um hospital, de repente ele tem um compromisso de horário, e o cara não se toca, ele tem razão, isso acontece seguidamente ali.
2: Duas expressões, né? O bom senso e, nesses casos, falta de empatia.
1: É claro, é verdade, é verdade.
0: 18 horas, 18 minutos, o Rádio Contato volta a seguir, é hora da gente valorizar os nossos anunciantes.
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0: Já estamos de volta, meus amigos e amigas, para quem está saindo do trabalho, né? Querendo saber como é que tá a França e Marrocos. Segundo tempo da partida, 12 minutos, ainda 0-0, né, Orly?
2: É verdade, né? Um jogo que só tá dando a França, né? Ataque contra a defesa.
1: Tá cheirando aquele jogo do Brasil, perdemos um pênalti, aconteceu também com o Mbappé, perdeu um pênalti, será?
2: O Amarildo sabe que às vezes a situação sai de protagonista para coadjuvante. Só que eu não tô falando de futebol, não tô falando de craques, né, que se tornaram, tô falando de política, cara. Porque a gente lembra 20 anos como o PSDB era protagonista no cenário brasileiro.
1: E, Tucanos?
2: Exato, e mais uma vez estará fora da corrida presidencial. O presidente nacional do PSDB, o deputado federal Aécio Neves, afirmou que o partido não vai lançar candidato à presidência da República nas eleições de 2026 e já pretende iniciar logo após o segundo turno a construção de um projeto para disputa do Palácio do Planalto lá em 2030. Em entrevista, o Aécio avaliou que a eleição deste ano continuará marcada pela polarização política e disse que o objetivo da legenda é reconstruir seu espaço no cenário nacional.
1: Já que você falou em política, hoje aconteceu um fato em Santa Catarina. O governador Jorginho Melo se meteu numa enrascada lá na...
2: Acho que foi ontem, né?
1: Foi ontem isso?
2: Foi ontem.
1: Foi ontem isso, com a repercussão hoje, né?
2: Isso.
1: É, lá numa reserva indígena do Alto Vale do Itajaí, onde temos a barragem de José Boatê, que é conflituosa faz muito tempo. A barragem está em terras indígenas e sempre houve o comprometimento da parte do governo, do estado, de que seriam construídas residências, porque eles perderam espaço lá com a água, né, que se acumula, e quando em tempos de chuvas ainda é maior. Então houve uma troca de ofensas, palavra de baixo calão utilizada pelo governador, está repercutindo em nível nacional fortemente. Ele teria ofendido uma mulher que se intitula como Cacique Choclen, e o detalhe é que a situação ficou ruim, ficou feia. Eu não sei, o Jorginho não devia ter se metido nesse tipo de discussão.
2: Pois é, acabou encontrando...
1: Toda a França.
2: Acabou encontrando um espaço hostil, um ambiente hostil, como a gente costuma dizer, né? Até a alegação da Cacique, sim, que se intitula Cacique, que o governador esteve fazendo publicidade, né? Que estava lá para fazer publicidade, enquanto o governador comentava que estava levando recursos para a barragem daquela tribo, então, da reserva, né? Então, fica nesse jogo. É claro que a forma harmoniosa seria a melhor decisão de ambos os lados, mas acabou indo para este lado mais áspero, né, da conversa.
1: Verdade.
0: Muito bem. Situa agora, podemos situar, né? O Mbappé saiu, marcou então?
1: Marcou. Eu não sei se o VAR tá em ação ali, mas...
0: Time de Marrocos está reclamando sobre maneira.
1: É, exatamente. Eu vi duas notícias hoje, elas já são também de ontem, mas a repercussão ocorreu nesta quinta-feira e me chamou muita atenção, de um fato ocorrido no Paraná e outro no Rio Grande do Sul. A coincidência é a violência. Outra coincidência contra crianças de 3 anos. Uma menina foi chutada, e as imagens mostram um chute, e não foi aquele pontapé na bunda, coisa assim, não. Um chute frontal numa bebê de 3 anos que chorava enquanto caminhava ao lado do pai numa rua de uma das cidades do Paraná, que eu não lembro qual foi. Detalhe, a mãe viu as imagens, recebeu no celular a imagem e denunciou o pai, fez um boletim de ocorrência.
2: Pai entre aspas, né?
1: Pegou, né? É, pai é, entre aspas, é, né? E como se não bastasse, no Rio Grande do Sul, um pastor surrou tanto o menino de 3 anos que esse foi para a UTI e morreu. Perdeu a vida. O pastor não é brasileiro, é americano. O motivo? O menino não lhe deu bom dia. E ele partiu para a agressão contra a criança. Está preso. A mãe agora parece também foi presa por ter sido conivente com a agressão. Que absurdo. São duas situações absurdas. Duas crianças de 3 anos sendo vítimas de violência e expostas, né, para o mundo ver.
0: A cidade em questão do Paraná, que o pai chutou a filha e está preso, esse sem vergonha, é Francisco Beltrão.
1: Francisco Beltrão, tu vê, não é tão distante daqui.
0: Daqui.
1: Né? Lamentavelmente.
2: Mas é um caso ao extremo, né? Um extremo que a gente não compreende como é que alguém na figura de pai vai tomar uma atitude como essa numa bebê de 3 anos, inofensiva, frágilzinha.
1: A testemunha, né, que estava ali, o cara perguntou, mas o que é isso? Daí ainda o pai ameaçou a testemunha, né? Ameaçou a testemunha. E o cara foi dar depoimento, ele não aguentou, chorou, porque a emoção foi muito forte. A cena foi muito forte.
0: Uhum. Para quem está no mundo para ser protegido, ser agredido
2: essa
0: é duro.
2: Essa atitude também do pastor é...
1: Tá louco,
2: enfim,
1: né?
0: Que a justiça seja feita, né?
2: Exatamente.
0: Simples assim.
1: Amarildo, dá tempo de falar alguma coisa?
0: Eu quero só colocar aqui um ouvinte que mandou pra gente uma opinião aqui. Nós falamos sobre o trânsito antes.
1: Sim.
0: Do pisca-pisca, ele escreveu o seguinte. Porque...
2: Pisca-alerta.
0: A pisca-alerta. Porque as vans escolares param também no meio da rua e ligam alerta para deixar as crianças. Os carros fazem a mesma coisa e as crianças passam a faixa na frente dos carros, porque a rua, por exemplo, do Santíssima, é só para o colégio. Param no meio da rua e a gente tem que esperar ali, né? No girassol também, assim, ele
1: sim,
0: cita, né? A fila para e ninguém anda, os carros param na carga e descarga, os caminhões têm que parar em fila dupla, é outro problema da cidade, os carros e aplicativo param em qualquer lugar e ligam alerta. Eu sou um motociclista, diz ele, e canso de ser cortado à frente e acho que a polícia poderia ver isso também. São 3 pontos que ele levanta aqui, que é fato.
1: Com certeza.
0: Né?
2: Que acertou na música. Não há invenção nenhuma.
1: É um cara que tem a visão do que de fato está ocorrendo.
0: Exatamente. É. Agradecemos a gentileza aí, a opinião dele, e que o pessoal tome, né, alguma atitude para resolver a situação.
1: Essa é a história dos dois colégios aí, pelo amor de Deus, que a polícia coloque não tem efetivo, coloca um drone, alguma coisa assim, vá ver o que está acontecendo. É um absurdo. Eu outro dia vi essa situação, comentei aqui, eu digo, não é possível que alguém se ache no direito de parar o trânsito enquanto não libera uma vaga para ele estacionar, que é isso.
2: Nós falávamos antes ali sobre ações covardes, né? Pura covardia desses homens que agrediram e também chegaram a matar, né? Uma criança. É, agora tem um projeto de lei pronto para votação na Comissão de Segurança Pública que prevê autorizar o porte de arma de fogo para mulheres amparadas por medidas protetivas da Lei Maria da Penha. A proposta também reduz para 18 anos a idade mínima para aquisição e porte de arma pelas vítimas. O benefício não será automático. As interessadas devem cumprir os requisitos legais, como comprovação de idoneidade, capacidade técnica e avaliação psicológica. O texto ainda poderá receber uma emenda para garantir que, no caso a medida protetiva seja encerrada, a mulher mantenha ao menos a posse da arma em casa ou no local de trabalho. Então, esse aumento, né? Esse aumento muito considerável aí de violência doméstica.
1: Você acredita que uma arma vá diminuir a violência?
2: É, pode colocar em dúvida a cabeça do agressor.
1: É, mas não sei não.
0: É pra pensar.
2: É pra pensar. Tá em estudo, né?
1: Olha, o segundo gol da França.
0: É, como é que é o carinha que ganhou o título aquele de melhor jogador do mundo?
2: Dembélé?
0: Acabou de fazer 2-0.
1: Ah, Dembélé.
2: É bom jogador. E o Deschamps, bom técnico ou não?
1: Bom técnico.
0: E tem uma boa geração.

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9: 18:33, sempre é um prazer estar em sua companhia. O Rádio Contato vai atualizando seu início de noite. Sejam sempre bem-vindos a Catarinense e Antena 100 FM.
10: A Marilda, a gente tem um alerta sobre o tempo, né?
9: Poxa,
10: a Defesa Civil de Santa Catarina, com dados do Instituto Nacional de Meteorologia, o INMET, emitiram alertas para a volta da chuva e dos temporais a partir de amanhã e até o sábado. A previsão indica chuva intensa, possibilidade de rajadas de vento fortes, descargas elétricas, possibilidade também de queda de granizo e chama atenção para risco de alagamentos devido às enxurradas pontuais e danos provocados pelo vento. Então, vem um prato cheio de coisas aí, né? Puxa vida. A Defesa Civil está classificando o risco como moderado para ocorrências relacionadas a alagamentos e enxurradas pontuais e baixo a moderado para destelhamentos, danos na rede elétrica e queda de galhos e árvores. Mas a chuva pode ser intensa. O resultado disso, o porquê isso, é de uma frente fria que, segundo a meteorologia, está avançando muito devagar, ou seja, ela chega devagar e sai devagar também. Então fica muito tempo sobre a gente.
11: Santa Catarina, Marildo, tem praias lindíssimas, né? São, acho que, as mais famosas do país, ou as mais badaladas, pelo menos, mas o ser humano, às vezes, tem que pegar e puxar a orelha porque não cuida como deveria cuidar. O mutirão promovido pela Veolia Brasil retirou mais de 2,5 toneladas de resíduos de praias do litoral catarinense entre os meses de maio e agosto. De maio e junho de 2026. A ação reuniu 237 voluntários nos municípios de Navegantes, Biguaçu, Piçarras, Araquari, Barra Velha, Penha e São Francisco do Sul, abrangendo cerca de 7 quilômetros de faixa litorânea. A iniciativa teve como objetivo remover resíduos descartados de forma irregular e contribuir

0: para a preservação do ecossistema marinho, além de reforçar a importância da destinação correta dos resíduos. Isso. Ou seja, né? É, reparar aquilo que é básico. O lixo joga no lixo.
1: Né, um detalhe, né? Você falou de meses já com temperatura em queda, né?
0: Exato.
1: Você imagina no verão, o pessoal descarta lixo nessas praias, é um horror, realmente é um horror.
2: 18:37, sempre é um prazer estar com você, atualizando as notícias do dia. Deixa eu trazer uma informação aqui. A ANAC liberou hoje uma regra que garante assentos para menores de 16 anos ao lado dos responsáveis.
1: É, pai, tem que cuidar
2: Tem que cuidar, até então não era assim.
1: Sim, né? A gurizada tá bagunçando o voo.
2: Voo, e aí
1: fica ela tem que ficar no lado dos pais.
2: Agora, o pai é o responsável, ela vai ter que ficar viajando do lado dos pais. E eu acho isso bacana, né?
1: Eu também.
2: Tava na hora de organizar coisa também nos voos nacionais dentro do Brasil e tomara que seja internacionais também.
1: Um fato inusitado ocorreu no Paraná, numa cidade próxima ao Paraná, Porto União, aqui no litoral, no Planalto Norte Catarinense. O cara voltou para casa depois de 20 dias e encontrou a casa demolida. Roubaram todo o madeirame da casa, deixaram só o banheiro, que era a estrutura de alvenaria. E é brincadeira? O cara voltou para casa depois de 20 dias e chegou lá, não tinha mais casa. Suspeitos demoliram o imóvel de madeira e levaram todos os móveis. O caso inusitado está sendo investigado pela Polícia Civil, que já tem pistas, mas chama atenção. Você volta para casa e não tem mais casa? Roubaram tudo.
2: Que barbaridade, né? O pessoal é muito sem noção, fala sério. Uma outra informação também da Anvisa, ela determina a atualização das vacinas contra a Covid-19 para acompanhar novas variantes, né? Uhum. A Agência Nacional de Vigilância Sanitária Anvisa definiu novas regras para a composição das vacinas contra a Covid-19 utilizada no Brasil. A partir da atualização, os imunizantes deverão ser adaptados para acompanhar as variantes mais recentes, SARS-CoV-2, vírus causador da doença. A mudança publicada em instrução normativa no diário de hoje, ou seja, desenvolvidas para direcionar a resposta imunológica contra uma linhagem específica do vírus e tem como base uma cepa diferente.
1: É, então, interessante.
2: Aumenta a amplitude da vacina, né?
1: Atualizando, até porque de repente fugiu do controle algumas coisas, né?
2: Uhum, verdade.
1: Ô, Marido, você viu essa notícia aqui, ó? A portabilidade da conta de luz. Pois é, cronograma avança para liberar escolha da operadora de energia elétrica no Brasil. Essa mudança pode resultar numa economia de 18%, o que é bastante. O cronograma que vai permitir ao consumidor portar a sua conta de luz e escolher livremente o fornecedor de energia segue avançando nos bastidores. O Ministério das Minas e Energia já enviou à Casa Civil a minuta do decreto presidencial que desenha a transição para baixa tensão enquanto o mercado se adapta às diretrizes consolidadas pela lei atual. O movimento corre contra o tempo. Como é que vai funcionar? Para entender o modelo que baterá a porta das famílias, você deve imaginar que a energia funcionará como a telefonia celular. Hoje você está no mercado cativo e só pode comprar luz da concessionária, no caso aqui da Celeste. Com a abertura e a portabilidade, a distribuidora local cuida apenas da infraestrutura dos postes e fios, enquanto você escolhe de quem compra a eletricidade.
2: Essa é uma boa.
1: Eu também acho,
2: né? Liberdade de concorrência aí, se funcionar, vai ser bem interessante. Vamos falar de esportes um pouquinho, gurizada? 18:40, vamos então bater uma bolinha.
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2: Bem, já estamos atualizados do jogo de agora, né? Poxa vida, eu deixei de torcer pro Marrocos agora durante, e o Marrocos toma 2-0, bicho.
1: Eu vi os meus netos hoje batendo um papo no grupo da família lá, dizendo assim, eu agora vou torcer o contrário. Tudo que eu torço está perdendo.
2: É brincadeira?
1: Eu vou torcer pra Argentina.
0: É, a ideia é essa, pra ver se...
2: Pra ver se funciona. Secada, né?
0: Ô, Amarildo, lembra que a gente tinha comentado aqui quando teve a renovação até a Copa de 2030 do Ancelotti à frente da seleção brasileira? Pois é. Quem criticou e falou que ele deve pedir o seu bonezinho e voltar lá pra Itália, pra Espanha, foi o Romário. O Mário falou hoje que, para ele, o Ancelotti deveria chegar à CBF e pedir a conta. Diz, ó, tô me despedindo, devido ao fiasco que foi a Copa desse ano.
1: Uma conversa lá, em outros tempos, o Lula teria dito assim, pô, mas se ele não foi, escalado para ser o treinador da Itália, que tá numa M danada, né? Por que vai ser treinador do Brasil? Tem umas críticas pontuais contra o Ancelotti.
2: Não, dúvida. Só tem a esclarecer que ele não quis treinar a Itália.
1: Ah, ele não quis?
2: Ele não quis treinar a Itália. Né? Foi uma decisão dele. E outra coisa importante, ele já está conversando com a CBF de como vai funcionar o novo ciclo. Como serão convocados os jogadores do novo ciclo do Brasil a partir de agora. Quer dizer, já tem um pensamento de mudança muito grande, porque...
1: E precisa, né?
2: E precisa o Brasil ter um rumo de novo, né?
0: Será que ele chegou na CBF e falou assim, viu, pro próximo ciclo quem manda agora sou eu? Porque nessa convocação ir pra Copa, eu não acredito que ele tenha sido, digamos assim, a palavra final. Acho que teve muita interferência, tem jogadores ali que não poderiam estar na seleção.
2: Eu concordo contigo,
1: cara,
2: plenamente.
1: E os caras levantam as mais incríveis suspeitas, né? Esse negócio das bets, ele predomina, né? Aí tinha uma possibilidade, se o Vini Júnior faz o gol de pênalti...
0: Pagava tanto.
1: Pô, eu não quero acreditar nisso, né? Mas é duro, né? A gente sabe que hoje tem tudo isso acontecendo, né?
0: E pelo histórico, Bruno Guimarães bateu pouquíssimos pênaltis na carreira. O Vini Júnior é um dos principais batedores do Real Madrid. Se ele bate no Real Madrid, consequentemente, ele pode bater na seleção brasileira. Não tem problema nenhum.
1: O que mais me incomoda nessa convocação, eu fico assim... Sabe por quê? Eu sou um cara... Sempre fui ligado ao futebol. Sempre. Fui narrador. Meu histórico me coloca sempre ao lado do futebol. Tive um irmão meu que era jogador profissional, então sempre tive voltado ao futebol. Cara, a coisa que eu não aceito, não concordo, não entendo, é que um jogador é convocado para a seleção brasileira e eu nunca vi falar do cara. Isso me apavora.
0: E a população não conhece.
1: E a população, não, porque não jogou no Brasil, nunca jogou no Brasil. Ah, para com isso, gente. Claro, o cara, quando é bom, o cara conhece.
0: Agora pensar.
1: Ele botou um jogador no segundo tempo ali, que eu não sei quem é. Ederson, uma coisa assim?
0: Ah, o Ederson.
1: Pelo amor de Deus.
0: O Ederson teve uma passagem aqui pelo Brasil, estava na Atalanta da Itália e agora está em negociação com o Manchester United da Inglaterra. Mas é aquela coisa, né? Esse foi um dos pontos que gerou muita dúvida também, questionamentos. Será que não tem envolvimento aí com o empresário? Por que que esse Ederson? Haja visto que ele nem faz a lateral direita. Ele é um volante, ele é um meia marcador. Por que convocar este e não um lateral direito de ofício?
1: Pois é.
0: Tanto é que colocaram o Ibanez, né? No jogo contra o Marrocos, enfrentou o melhor time do grupo. O Ibanez, como todo o time, foi mal. Sacaram o Ibanez e colocaram o Danilo mais perdido do que...
1: Pelo amor de Deus.
0: Meu Deus do céu.
1: Não, foi um desastre. Agora a gente analisa, foi um desastre.
2: É verdade.
0: Só que assim, ó, a gente pensa no próximo ciclo. Será que nós temos matéria-prima para bater de frente com a Argentina, com França? Vale lembrar que na última Olimpíada, a seleção brasileira nem sequer se classificou.
1: É verdade, tem isso.
0: Tem isso também. Então tem que pensar muito bem, né?
2: Mas a Argentina também tem que mudar, né? Mais de meio time tem que entrar, né? Eles têm que entrar no novo ciclo, né? Quantos vão, eles vão perder para a nova competição? Tem que vir uma base forte. Da mesma forma, o time da França não vai ter esse grupo para o próximo ciclo.
0: Mas muitos vão permanecer. Da França tem muitos jovens ali.
1: Não, ali permanece.
0: Olha, esse esquadrão de ataque aí vai continuar todo mundo, viu?
1: Então, vamos falar um pouquinho do futebol brasileiro. É que o Criciúma é o líder da chave da Série B, com a vitória ontem em Campinas sobre a Ponte Preta por 2-1. O Tigre é o novo líder da competição. Isso é um prenúncio de volta à Série A no ano que vem. Depois de 17 rodadas, o Tigre é o líder, seguido pelo Vila Nova, Novo Horizontino, Fortaleza. Já o Avaí, o outro catarinense, tá lá embaixo, 18º, na zona do rebaixamento.
0: Mais difícil de chegar no topo é se manter no topo, né? Espero que o Tigre continue lá.
2: Digamos assim, né, Orley Carlos, que o Tigre chegue. o Tigre chega à Série A e a Chape volta à Série B.
1: Ah, com certeza. A Chape está vendendo ingresso para o dia 22 contra o Flamengo, está vendendo bem, porque o Flamengo é atração, né? Agora...
0: A passos largos para a Série B.
1: É, aí, aí disseram hoje, vamos ver esse jogo? Eu digo, vou ver o Flamengo, tá louco? Se a Chape estivesse bem, eu até iria ver a Chape. Né?
2: Vamos aos nossos comerciais. Quando eu voltar, tem o programa da Câmara de Vereadores de Joação.
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2: 18:49. Agora vamos ao programa da Câmara de Vereadores de Joaçaba. Adriana Panizzi, nome da bancada, seja bem-vinda. Boa noite a você.
12: Olá, muito boa noite, Amarildo. Boa noite aos demais colegas do estúdio e a todos vocês que nos acompanham. Na edição de hoje, vamos falar sobre a presença na Câmara do representante da empresa que presta o serviço de transporte público coletivo em Joaçaba. E o vereador Luiz Vastres comenta a conquista de recursos para mais obras de pavimentações. Fiquem com a gente.
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12: A tribuna da Câmara recebeu em sessão de ontem, quarta-feira, o representante da empresa que presta o serviço de transporte público coletivo em Joaçaba. O convite foi feito pela presidente da Câmara, Jaqueline Demar. O objetivo foi esclarecer diversas dúvidas relacionadas à qualidade do serviço prestado, já que os vereadores constantemente recebem reclamações da população sobre a qualidade dos ônibus, horários, preço das passagens e também em relação à ausência do serviço em diversos bairros. O vereador Leandro Sarto disse que entende parte das justificativas apresentadas pelo representante da empresa, mas também que o município de Joaçaba, ou seja, o Poder Executivo, pode sim lançar mão de alternativas que possam colaborar para melhorar o serviço.
13: Nós entendemos que tem legislações, principalmente de nível estadual, que regulamenta a questão do transporte coletivo aqui em nosso município, mas a municipalidade ela pode dar um passo a mais visando sanar esse problema. E um desses passos, creio eu, que já começa a ser dado, pois nós vimos, né, nessa semana também pela imprensa que o município de Joaçaba, junto com o município de Ervaldo Oeste, está elaborando um protocolo de intenções para um futuro plano de mobilidade urbana entre os dois municípios. E isso diz respeito ao transporte coletivo, pois abriria a possibilidade de ter um modal entre as duas cidades, contando com subsídios de ambas as prefeituras para auxiliar as empresas, né, que fazem esse serviço e que podem vir a fazer esse serviço em Joaçaba, terem melhores condições de operar em nossa cidade e assim sanar boa parte desses problemas que nós estamos verificando.
12: Bem, vereador Sarto, a necessidade de elaboração deste plano conjunto de mobilidade urbana é um assunto já bastante conhecido e debatido nesta Casa Legislativa, de forma que fica difícil entender por quais motivos isso demora tanto para ser elaborado e também para ser implementado, não é mesmo?
13: De fato, tanto na perspectiva agora de vereador, mas como servidor do Legislativo, onde nós verificávamos essas questões sendo debatidas em outras legislaturas, inclusive tivemos a hipótese, a possibilidade de já implementar esse plano em anos passados, nós não entendemos porque ainda não foi aplicado, porque de fato é a solução mais viável que, pelo menos eu entendo, né, a ser aplicada em nossos municípios. E digo municípios não só Joaçaba e Erval, mas também, quem sabe, Luzerno, uma vez que nessas questões os três municípios praticamente funcionam como um só.
12: Ainda falando sobre o transporte público, na opinião do vereador Luiz Vastres, o município poderia auxiliar custeando parte das passagens para idosos, já que a partir dos 60 anos eles podem circular gratuitamente.
14: É porque as reclamações da população têm sido constante aí para nós e a gente tem que dar tentar dar uma solução para o pessoal e uma explicação para eles como é que está a situação do transporte e por que o não investimento em novos carros e uma qualidade melhorada. E ele nos colocou que, sem dúvida, o transporte coletivo hoje ela tem uma situação bastante complicada, porque eles não têm uma contrapartida do Poder Executivo, principalmente, e eu acho que tem que sentar e conversar, é das pessoas idosas que não pagam. Eu acho que está certo não pagar, mas que tem que ter uma contrapartida do Poder Executivo para que dê um suporte para eles, para eles melhorar a qualidade dos carros que faz esse transporte. Então a gente fez uma série de perguntas e ele respondeu, e eu acho que temos que sentar com o Executivo, com a Câmara de Vereadores, com a empresa, para nós ver o que nós podemos contribuir, então, para nós melhorar a qualidade do transporte coletivo.
12: Mudando de assunto e agora falando de infraestrutura. Vereador Vastres, o senhor nos informa que o município de Joaçaba recebeu mais recursos via emendas parlamentares viabilizadas pelo seu gabinete para novas pavimentações, é isso?
14: Há pouco tempo a gente teve um pedido de uma emenda para atravessa Cesário Silva no bairro Santa Teresa. Essa emenda chegou, está na prefeitura, já está na administração. Esperamos então que inicie então o projeto, e posteriormente lançar a licitação, né, para a empresa que ganhar executar. É, 200 mil. E outros, outra emenda que veio é de 200 mil também para a rua Pedro Cunha, já está também na administração ali, na prefeitura, e então está na mesma linhagem de nós aguardar então que a prefeitura inicie o projeto e que num curto espaço de tempo já inicie essa obra. A gente fica bastante satisfeito porque foi uma promessa que nós fizemos, e então a emenda já está na administração e a gente vai aguardar que eles então façam o projeto e lance a licitação para a empresa executar a obra.
12: Vereador Vastres, o senhor também na condição de líder do governo na Câmara, nos traz a informação de que as obras na rua Vicente Amal Cabúrio devem ser retomadas.
14: Nós tivemos na prefeitura e fizemos muita cobrança, né? E houve então uma vencedora. Então a gente fica bem tranquilo, né? A empresa vencedora do certame foi a construtora Santa Teresa, né? Essa empresa é da Andrade, né? E então agora aguardaremos então que se faça o ato aí. Para o lançamento então da início dessa obra aí. Então já faz por muito tempo que a gente tem feito cobrança, pessoal está muito revoltado ali, mas vai chegar então o momento agora de fazer então vai ser a base de concreto, né? E a gente vai acompanhar agora no início aí, acredito que em poucos dias já iniciamos essa obra ali e vamos fazer então a entrega na medida do prazo legal que a empresa vai ter para fazer então concluir essa obra.
12: Muito bem, estes foram alguns dos destaques da edição de hoje. Nós vamos ficando por aqui, desejando a todos vocês uma ótima noite, uma excelente sexta-feira. Câmara de Vereadores de Joaçaba, trabalhando por você e para você.
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2: 18:57 são as notícias da Câmara de Vereadores. Obrigado, Adriana. Até a próxima semana. E agora no Rádio Contato, vamos falar de segurança pública.
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2: Vamos às informações da segurança pública. A Polícia Militar cumpriu na tarde de ontem um mandado de prisão por crimes como homicídio contra um homem de 39 anos no interior de Ervaldo Oeste. Após tomar conhecimento da ordem judicial expedida pela comarca de Joaçaba, os policiais se deslocaram até o endereço do procurado e realizaram a abordagem. O mandado foi emitido em razão da agressão cautelar de pena relacionada a condenações pelos crimes de homicídio qualificado e estupro. O suspeito foi encontrado em sua residência, conforme a PM, o homem utilizava a tornozeleira eletrônica. Após os procedimentos de praxe, ele foi encaminhado ao presídio regional de Joaçaba, onde permanece à disposição da justiça. A Polícia Militar atendeu na noite de ontem uma ocorrência de lesão corporal e ameaça na rua Benito Faedo, no bairro Jardim Bela Vista, em Campos Novos. Segundo a PM, duas mulheres de 26 e 42 anos se envolveram em uma briga durante um desentendimento em uma residência, sofrendo lesões leves. Uma das envolvidas também relatou ter sido ameaçada. Diante dos fatos, foi lavrado um termo circunstanciado por lesão corporal leve e ameaça. As duas assumiram o compromisso de comparecer ao juizado especial criminal e foram liberadas do local. Essas foram as notícias de hoje da segurança pública no Rádio Contato. Você vai ficar agora com a Voz do Brasil em nossa programação. Depois a Catarinense tem a sua programação e a Antena 100 segue com você também. Em nome de toda a nossa equipe, agradecemos a sua audiência sobre o jogo que está acontecendo. França 2, Marrocos 0. O jogo já está no finalzinho dos acréscimos. Teremos então o primeiro semifinalista, provavelmente a França. Boa noite, noite tranquila e até amanhã.
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20: Olá, boa noite.
19: Boa noite para você que nos acompanha em todo o país.
20: Quarta-feira, 9 de julho de 2026.
19: Vamos ao destaque do dia na Voz do Brasil.
20: Atenção, professores. Amanhã é o último dia para se inscrever na Prova Nacional Docente.
19: Sobre o exame, nós conversamos com o secretário executivo do Ministério da Educação, Rodolfo Cabral.
21: Ela vai ser utilizada para subsidiar os processos seletivos de concursos públicos realizados, tanto no âmbito federal, estadual e municipal, para ingresso na carreira docente da educação básica.
20: Unidades móveis flutuantes da Previdência iniciaram atendimentos na região norte.
19: 7 barcos vão prestar assistência a comunidades ribeirinhas, indígenas e quilombolas até dezembro.
20: E ainda, produtores precisam validar o cadastro ambiental rural. Carlos Oliveira.
22: Ter o cadastro ambiental rural concluído é fundamental para acessar o crédito agrícola no sistema bancário.
19: Turismo, passageiros que enfrentarem problemas com companhias aéreas poderão registrar reclamações em plataforma digital.
20: Vamos falar também de uma pesquisa sobre viagens de brasileiros com bichinhos de estimação. Natália Koslik.
23: O mapeamento servirá de base para a criação de um manual de boas práticas do segmento.
19: A apresentação da Voz do Brasil hoje é comigo, Mariana Jungmann e Luciano Seixas.
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19: 1 milhão de pessoas já solicitaram a autoexclusão dos sites de apostas online, as chamadas bets.
20: Qualquer pessoa pode fazer o bloqueio nas plataformas de apostas de uma só vez.
19: E o próprio usuário define quanto tempo quer ficar sem apostar.
24: A plataforma centralizada de autoexclusão permite ao cidadão restringir o acesso às casas de apostas para prevenir danos financeiros e à saúde mental. O bloqueio atinge todos os sites de apostas autorizados pela Secretaria de Prêmios e Apostas do Ministério da Fazenda. Para solicitar a autoexclusão, o cidadão deve utilizar o login da plataforma gov.br. Ao preencher os dados, deve informar por quanto tempo deseja ficar autoexcluído, que pode ser de 1 a 12 meses. Se desejar, o usuário pode informar também os motivos da autoexclusão, como decisão por dificuldades financeiras ou recomendação de saúde, por exemplo. Além da autoexclusão voluntária, o ministro da Fazenda, Dario Durigan, lembra as exclusões automáticas das plataformas de apostas.
25: Houve uma vedação por cumprimento de decisão do Supremo de beneficiário de programa social, Bolsa Família e BPC, que estão proibidos de acessar essas plataformas de apostas.
24: Após a autoexclusão, as operadoras autorizadas têm até 72 horas para bloquear o acesso dos usuários aos seus sites e aplicativos. Segundo o Ministério da Fazenda, 1 milhão de pessoas já fizeram a autoexclusão desses sites. Quem nunca apostou e não tem cadastro em casas de apostas também pode solicitar a autoexclusão. Reportagem Nazi Brum.
20: O Comitê de Gestão da Câmara de Comércio Exterior manteve a alíquota de 12% no imposto de exportação do petróleo diante dos episódios no Estreito de Hormuz.
19: Ontem, os Estados Unidos interromperam o acordo de cessar fogo e realizaram novos ataques ao Irã.
20: De acordo com nota divulgada pelo comitê, a decisão tem como objetivo proteger o mercado interno e evitar o desabastecimento dos combustíveis no país.
19: A medida terá caráter temporário, com vigência de até 60 dias e será reavaliada após 30 dias.
20: Hoje, o ministro da Fazenda, Dario Durigan, afirmou que o governo federal seguirá tendo cautela com as medidas de subvenção dos combustíveis diante dos conflitos no Oriente Médio.
25: Eu tinha expectativa, sim, de tirar a subvenção da gasolina num prazo mais curto. O que a gente ouviu foi uma declaração do presidente dos Estados Unidos dizendo que o cessar-fogo estava encerrado e que o acordo de paz já não seria mais executado nos termos em que estava sendo planejado. O que nos acendeu um sinal de alerta, sim, para a cautela em que a gente tem que adotar no acompanhamento da guerra. Então, a estratégia não muda. O objetivo do Ministério da Fazenda, com a guerra diminuindo de proporção, é retirada dos subsídios, mas eu preciso ter cautela porque os eventos novos aconteceram ontem.
19: Receita Federal iniciou uma ação direcionada aos contribuintes com eventuais débitos em aberto.
20: A iniciativa busca manter a regularidade fiscal dos contribuintes.
0: Contribuintes classificados com o selo Sintonia a Mais começaram a receber comunicações pela Caixa Postal e pelo Domicílio Tributário Eletrônico, DTE, com informações sobre eventual existência de débitos em aberto. A regularização é necessária para evitar a inadimplência, situação que pode resultar no cancelamento do selo. A validade da classificação é de um ano, contada a partir do primeiro dia do mês de referência. O cancelamento também pode ocorrer em situações como concessão da medida cautelar, decretação de falência ou liquidação da pessoa jurídica, manutenção de irregularidade cadastral por mais de 30 dias ou enquadramento como devedor contumaz. Reportagem Edinaldo Júnior.
19: Você sabia que eliminar o acúmulo de capim seco, galhos e folhas cria barreiras naturais para reduzir o risco de incêndios durante o período de seca?
20: E essa técnica tem um nome e uma regulamentação. É o que vamos ouvir agora na reportagem de Márcia Fernandes.
1: Atear fogo numa área para evitar queimadas. Parece contraditório, mas trata-se de uma técnica recomendada para evitar grandes incêndios florestais na época da seca. São as chamadas queimas prescritas. O fogo é colocado de forma controlada em áreas demarcadas. Com isso, é eliminado o acúmulo de capim, galhos e folhas que podem servir de combustível para incêndios. É o que explica Hudson Coimbra, analista ambiental do Instituto Chico Mendes de Conservação da Biodiversidade, ICMBio.
4: É uma ferramenta de manejo do fogo, utilizada com critérios técnicos, análises de risco, vulnerabilidades, critérios meteorológicos, topográficos, e aí a partir disso a gente também define o que, que é que a gente quer queimar, para evitar a propagação de incêndios.
1: A Floresta Nacional de Brasília é um dos espaços que costuma ser atingido por focos de incêndios durante o período da estiagem, por isso recebeu nesta quinta-feira uma queima prescrita como parte das ações de prevenção a incêndios, como destacou Hudson Coimbra, do ICMBio.
4: Dentro do Distrito Federal, elas são importantes para evitar os grandes incêndios que acontecem na época da estiagem, né, que vai se iniciar já agora.
1: A queima prescrita é executada por brigadistas, que fazem um monitoramento constante da área. Pode ser implementada em parques nacionais, reservas extrativistas e unidades de conservação em geral. Reportagem Márcia Fernandes.
19: E por falar em período de estiagem, o Instituto Nacional de Meteorologia emitiu um alerta de baixa umidade do ar.
20: Uma massa de ar seco se estende do interior da região Nordeste até grande parte do Centro-Oeste, além de áreas do interior das regiões sudeste e sul do país.
19: Segundo o Instituto, a baixa umidade deve permanecer até o domingo, dia 12 de julho.
20: Durante os períodos mais secos do dia, a umidade relativa pode ficar entre 20% e 30%, níveis que exigem atenção, principalmente para crianças, idosos e pessoas com doenças respiratórias.
19: Uma ferramenta digital para pequenos produtores e cooperativas do campo que simplifica o acesso a financiamentos.
20: É o simulador de crédito do Pronaf, o Programa Nacional de Fortalecimento da Agricultura Familiar.
19: A plataforma mostra linhas e condições de crédito que combinam com o perfil do produtor.
5: Se você é produtor rural e precisa de crédito, pode contar com uma ferramenta na hora de solicitar os recursos. É o simulador de crédito do Pronaf, uma ferramenta digital desenvolvida para ajudar agricultores familiares e cooperativas a identificarem quais linhas de crédito do Pronaf eles podem usar. É preciso responder algumas perguntas sobre a situação do agricultor, como renda familiar, localidade e objetivo do financiamento. Depois, são informadas as linhas de crédito e as condições de financiamento compatíveis com seu perfil e quais as instituições financeiras que operam em sua região. Vale ressaltar que o simulador não substitui a análise realizada pelas instituições financeiras e também não garante a contratação do crédito. A ferramenta é apenas informativa e busca facilitar o acesso às informações sobre o Pronaf antes do agricultor familiar buscar uma instituição financeira. Para simular o crédito, acesse simuladorpronaf.mda.gov.br. Daniele Popov para a Voz do Brasil.
20: Produtores que vivem no campo precisam validar o CAR, Cadastro Ambiental Rural de suas propriedades.
19: O cadastro é um registro público eletrônico nacional, obrigatório para todos os imóveis rurais.
22: Você que tem uma propriedade rural e já fez a inclusão dela no Cadastro Ambiental Rural, o CAR, não se esqueça de verificar se está tudo certinho. Veja na caixa de mensagens da Central do Proprietário Possuidor do CAR se você recebeu uma notificação para resolver alguma pendência. O órgão gestor do CAR enviou recentemente mensagens para mais de 845 mil proprietários. Para 500 mil, só falta responder se concordam com as informações já analisadas. Se você estiver nesse grupo e finalizar o processo, o seu CAR vai ficar em dia com o que prevê o Código Florestal, que é a lei que cuida desse assunto. Ter o Cadastro Ambiental Rural concluído é fundamental para acessar o crédito agrícola no sistema bancário. Então, não se esqueça de olhar a caixa de mensagens da Central do Proprietário Possuidor do CAR e ver se você recebeu uma notificação para resolver alguma pendência. O Cadastro Ambiental Rural é obrigatório para todos os imóveis rurais. Quando o processo for finalizado, sua propriedade será classificada como cumpridora das regras de proteção do meio ambiente. Se você ainda não fez o cadastro da propriedade rural no CAR, vá no site car.gov.br, escolha o estado e siga o passo a passo. Depois disso, é emitido um recibo de inscrição no CAR. Com esse recibo em mãos, você consegue acessar a central do proprietário possuidor com o seu login no gov.br. É nessa central que você acompanha a situação de sua propriedade, os documentos e as análises feitas pelos técnicos. Reportagem Carlos Oliveira.
20: As inscrições para a PND, a Prova Nacional Docente, se encerram amanhã.
19: Por meio do Exame Nacional de Desempenho de Estudantes, a prova avalia os formandos em licenciaturas.
20: Mas professores já formados também podem fazer a PND, especialmente porque ela pode ser usada por governos estaduais e prefeituras como parte de seus processos seletivos para a contratação de docentes.
19: Nós conversamos com o secretário executivo do Ministério da Educação, Rodolfo Cabral, sobre a Prova Nacional Docente. Vamos ouvir. Secretário Rodolfo Cabral, muito bem-vindo à Voz do Brasil. A gente queria começar, então, explicando, né, para quem já é professor e quem está se formando agora, por que que é importante fazer a Prova Nacional Docente? Quais são os benefícios dela para esses profissionais?
6: Boa noite, Mariana, Luciano e os ouvintes da Voz do Brasil. A Prova Nacional Docente é um exame anual destinado aos professores brasileiros interessados em utilizar os seus resultados em processos seletivos das redes de ensino. Então, ela vai ser utilizada para subsidiar os processos seletivos e concursos públicos realizados tanto no âmbito federal, estadual e municipal para ingresso na carreira docente da educação básica. É uma avaliação teórica que vai atestar se os participantes têm as competências essenciais para o exercício da docência em sala de aula. Ela é feita para 21 licenciaturas diferentes. Então, a pessoa vai fazer uma prova com a parte comum para todas as áreas, com 30 questões de formação docente e a parte discursiva, além de 50 questões específicas de cada área.
20: Secretária, ela foi criada inicialmente como um exame, né, para avaliar a formação dos formandos em licenciaturas. A ideia é medir aí o nivelamento dos cursos em todo o país e identificar possíveis defasagens de formação, é isso? O que pode ser feito a partir dessa constatação?
6: Isso, Luciana. A PND funcionou conjuntamente com o ENAD das licenciaturas, né? Sendo o ENAD somente para os formandos e a PND também para quem já se formou. Então, a ideia da PND é avaliar os formandos das licenciaturas por meio do ENAD, mas também quem se formou para garantir que esses professores possuam as competências essenciais para a docência. Então, além de avaliar as competências, né, ela vai subsidiar a formulação de políticas públicas voltadas à formação inicial e continuada dos professores. Então, a partir dos resultados do ENAD, se uma instituição ela tem resultados negativos, a gente vai abrir processos de supervisão no MEC para avaliar e melhorar a qualidade da formação dos nossos professores.
19: Agora, secretário, a prova também pode ser usada em processos seletivos, né? Como é que funciona isso? É possível que uma prefeitura, por exemplo, use os resultados da PND como um concurso?
6: Isso, é importante a gente ressaltar que, embora não seja um concurso e ela não substitua o processo seletivo da Secretaria de Educação, as secretarias elas podem usar a nota da PND
21: como etapa de suas provas. Então, as redes de ensino, secretarias estaduais, municipais, distrital de educação, elas fazem adesão junto ao MEC para usar a nota da PND em seus concursos e processos seletivos. Agora, para 2026, 2.031 redes de ensino fizeram adesão. Então, os resultados, de aí o professor faz essa prova da PND e os resultados de cada exame tem validade de 3 anos, permitindo sua utilização em vários processos seletivos ao longo desse período.
20: Secretária, a prova nacional docente ocorre quantas vezes por ano? Por exemplo, quem perder essa oportunidade terá outra ainda em 2026?
21: Essa prova é anual. Então, quem não participar agora poderá se inscrever para a PND em 2027, em data ainda a ser definida. Então, quem estiver concluindo a licenciatura ou já estiver formado, é importante fazer a prova ainda esse ano. E aí ficar com essa nota disponível para os concursos públicos das redes que aderiram durante todo o período de 2026 e 2027.
19: Porque como o senhor disse, né, a prova tem validade por 3 anos aí.
21: Isso, quem não fez agora vai ter que aguardar a próxima PND em 2027.
19: Agora, onde que os interessados podem se inscrever e quanto é que custa a taxa de inscrição, secretário?
21: Os interessados podem se inscrever no sistema PND, no site do INEP, até o dia 10 de julho. E a taxa de inscrição custa R$ 85,00.
20: E quando serão as provas e quando saem os resultados?
21: As provas serão realizadas em todo o país no dia 20 de setembro. E o resultado final será divulgado em 15 de dezembro.
19: E aí a gente lembra também que na página do INEP, os interessados também podem acessar outras informações, né, secretário, sobre pedidos excepcionais, enfim, recursos e todo o resto, qualquer outra parte que tenham interesse em saber sobre a prova.
21: Muito bem. Inclusive a formação, tá? Para ir para acesso aos conteúdos da prova, quem quiser estudar, se preparar, no site do INEP tem as matrizes de referência utilizadas pelo INEP para fazer a prova. Então, o professor pode utilizar esses materiais para se preparar e estudar para obter um melhor resultado.
19: Ótimo. Muito bem, nós conversamos com o secretário executivo do Ministério da Educação, Rodolfo Cabral. Secretário, muito obrigada pela sua entrevista aqui à Voz do Brasil.
21: Muito obrigado, Mariana, Luciano. Um abraço aos ouvintes da Voz do Brasil.
20: Funcionando 24 horas por dia, 7 dias por semana, o Disque 100 oferece orientação em casos de violações dos direitos humanos.
19: Saiba mais com Pablo Mundim.
3: Violência física, psicológica ou sexual, abandono de pessoas idosas, trabalho infantil, racismo, discriminação contra pessoas com deficiência, população LGBTQIA+, povos indígenas, quilombolas ou qualquer outra forma de violação da dignidade humana. Seja qual for a situação, o Disque 100 é o canal para denunciar. Os canais do Ministério dos Direitos Humanos e da Cidadania registraram em 2024 mais de 657 mil denúncias de violações de direitos humanos. Mulheres, idosos e crianças formam o grupo de maior vulnerabilidade, com a maioria dos abusos ocorrendo na própria residência. Para combater qualquer tipo de violação que surgiu, o Disque 100, defende Lara Magalhães, coordenadora do Disque 100.
7: Por ser muito abrangente, sempre que a pessoa tiver dúvida se determinada situação configura ou não uma violação, a orientação é procurar o Disque 100 para que a nossa equipe preste essas orientações e tire essas dúvidas.
3: Depois do registro, o caso é enviado aos órgãos competentes para apuração e adoção das medidas de proteção, explica a coordenadora Lara Magalhães.
7: Quanto mais acessam, mais a gente consegue garantir ou ao menos coibir que essas violações perdurem.
3: O atendimento é gratuito, sigiloso e está disponível 24 horas por dia, 7 dias por semana. Reportagem Pablo Mundim.
20: Teve início essa semana um atendimento no Previbar com a moradores da região norte.
19: Podem ser beneficiados moradores de comunidades ribeirinhas ou isoladas, indígenas e quilombolas.
20: Atualmente existem 7 unidades móveis flutuantes. 3 vão atender o estado do Amazonas, 3 o estado do Pará e 1 o estado de Rondônia.
19: A chefe do Serviço de Gerenciamento de Unidades Móveis Flutuantes do INSS, Karine Furtado, fala dos serviços oferecidos.
8: Os serviços oferecidos pelo PrevBarco são praticamente os mesmos de uma agência física do INSS. Os principais são salário maternidade rural, aposentadorias, pensão por morte e benefício de prestação continuada, o BPC, que é um benefício assistencial para idosos e pessoas com deficiência de baixa renda. Também são oferecidas perícias médicas e avaliações sociais, além de emissão de extratos, consulta de tempo de contribuição e orientações gerais.
20: Os atendimentos vão até 18 de dezembro.
19: O calendário de atendimentos está em gov.br/INSS.
20: Julho é mês de férias e muita gente aproveita o descanso para viajar com a família.
19: E muitas famílias brasileiras contam com integrantes de quatro patas.
20: Uma pesquisa sobre o turismo pet friendly quer entender as principais dificuldades enfrentadas pelos tutores e empreendimentos.
9: O professor Pedro Henrique Ambrósio Rodrigues, de Florianópolis, já perdeu as contas de quantas viagens fez. Mas, independente do roteiro, sempre pega a estrada com seus pets do lado. A que tem mais quilômetros rodados é Frida, uma bulldog francesa que chegou em sua vida há 11 anos. Depois vieram o Bartô, sem raça definida, e um Chihuahua, para se aventurarem por diversos destinos brasileiros.
10: A gente sai de Florianópolis e vai para Franca, e por duas vezes a gente foi para Minas Gerais, então passou por Ouro Preto, Trindade, Paraty, São João del Rei, Curitiba, Rio de Janeiro, Campos dos Goytacazes, tudo que tiver no meio do caminho a gente faz. As viagens são planejadas em cima do fato dos cachorros estarem conosco.
9: Uma pesquisa online pretende mapear os principais desafios do turismo pet friendly no país. Por um lado, quer entender as dificuldades enfrentadas pelos viajantes na hora de pegar a estrada. Por outro, busca conhecer os desafios de empresários do setor, como donos de hotéis e de restaurantes que recebem clientes de quatro patas. A supervisora de eventos e reservas de um hotel em Goiânia, no estado de Goiás, Kathleen Neves, menciona alguns serviços personalizados para atender esse público.
11: Hoje, os nossos serviços exclusivos são um tapete higiênico, uma manta com a nossa logo, um sachê de petisco para que ele possa se alimentar enquanto estiver conosco e saquinhos para coleta de fezes também.
9: O mapeamento servirá de base para a criação de um manual de boas práticas do segmento. O prazo para participar vai até amanhã, 10 de julho, e o formulário pode ser acessado na página do Ministério do Turismo na internet, no endereço gov.br/turismo. Reportagem Natália Koslick.
19: Um voo cancelado, bagagem danificada ou extraviada, mudança de horários pela companhia aérea.
20: O passageiro que vive essas situações tem um canal para registrar e tentar resolver a queixa.
19: É o ANAC Passageiro.
13: As viagens de avião fazem parte da rotina do empresário gaúcho Renato Correa, que a cada dia da semana está em uma cidade diferente por causa dos compromissos profissionais. Com a vida na ponte aérea, difícil não se deparar com problemas.
14: De uma forma ou outra, a gente acaba tendo problema com voo atrasado, voo cancelado, questões climáticas que acabam influenciando na nossa dinâmica e na nossa agenda diária. Problemas eu tive são vários repetitivos que são de perda de conexão por questão de atraso.
13: Passageiros que enfrentarem problemas com companhias aéreas podem registrar reclamações por meio da plataforma ANAC Passageiro. O acesso é gratuito e pode ser feito por qualquer cidadão com uma conta gov.br nível prata ou ouro. Após o registro, a manifestação é encaminhada à companhia aérea responsável, que deve responder em até 10 dias corridos. O superintendente de acompanhamento de serviços aéreos da Agência Nacional de Aviação Civil, ANAC, Adriano Miranda, destaca os tipos de registros que a plataforma tem recebido.
26: O principal problema mais reclamado são alterações ou cancelamentos pela própria empresa aérea antes da viagem, né? Então o passageiro é comunicado ali que seu voo foi alterado, que seu voo foi cancelado, né? Em segundo lugar, o atraso ou cancelamento na data da viagem, aquela situação contingencial. O terceiro ponto mais reclamado é bagagem, por exemplo, bagagem danificada, bagagem extraviada.
13: Durante o atendimento, passageiro e empresa podem trocar informações diretamente pela plataforma até a conclusão da solicitação. O usuário pode ainda consultar dados sobre o volume de reclamações, os principais assuntos registrados e o índice de atendimento das companhias companhias aéreas. O acesso à plataforma é feito pelo site anac.gov.br ou pelo gov.br/anac, clicando em passageiro. Reportagem Graziele Bezerra.
20: Até 3 de agosto, as inscrições para a chamada Universal 2026, que vai financiar projetos de pesquisas científicas, tecnológicas e de inovação desenvolvidas por instituições brasileiras.
19: Pelo menos 30% dos recursos serão destinados a instituições de pesquisa das regiões Norte, Nordeste e Centro-Oeste.
20: O resultado final está previsto para 4 de dezembro.
19: As propostas devem ser submetidas exclusivamente pela internet por meio do formulário disponível no site carloschagas.cnpq.br.
20: E essas foram as notícias do governo federal.
19: Fique agora com as notícias do Poder Judiciário e do Congresso Nacional. Boa noite.
20: Boa noite, até amanhã.
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15: Inquérito do Banco Master. STF autoriza busca e apreensão contra Tiago Miranda.
16: STJ entende que plano de saúde deve cobrir cirurgia de feminização facial em mulheres trans.
15: Justiça determina que o SUS forneça sonda Bottom para alimentação de pacientes pediátricos em Uberlândia, Minas Gerais.
16: Boa noite, eu sou Marcela Luiza.
15: E eu sou Walter Lima.
16: Supremo Tribunal Federal autoriza busca e apreensão contra Tiago Miranda após pedido da Polícia Federal.
15: A decisão é do ministro André Mendonça, relator do inquérito sobre o Banco Master no STF. Marta Ferreira.
17: Tiago Miranda é dono de uma agência de publicidade que mantinha relação com o ex-banqueiro Daniel Vorcaro, dono do Master, e teria atuado em uma ação coordenada de influenciadores nas redes sociais para atacar a credibilidade do Banco Central. De acordo com a Polícia Federal, os ataques se deram após o Banco Central negar a compra do Master pelo Banco de Brasília e liquidar o Banco de Vorcaro. As investigações apuram ainda a atuação de possível organização criminosa dedicada à intimidação de jornalistas, ao monitoramento ilícito de pessoas ligadas a autoridades públicas, à obtenção indevida de informações sigilosas e a adoção de medidas destinadas a interferir em investigações criminais. Na decisão, Mendonça afirmou que os elementos analisados apontam que Tiago Miranda desempenhava papel central nessas iniciativas, sendo o principal responsável por realizar pesquisas e levantamentos acerca da vida privada da jornalista em questão. Ainda de acordo com as conversas analisadas, Tiago Miranda costumava informar o andamento das buscas, relatar sobre a análise de processos judiciais antigos e coordenar a mobilização de equipe dedicada a localizar informações que pudessem ser consideradas sensíveis ou comprometedoras para a jornalista.
16: Plano de saúde deve custear cirurgias em mulheres trans para dar aos traços faciais a aparência feminina.
15: Para o STJ, esses procedimentos não se enquadram nas exceções previstas na lei que regulamenta os planos de saúde. Fátima Uchoa.
18: A decisão da terceira turma do STJ manteve a determinação para que uma operadora de plano de saúde autorizasse a cirurgia de feminização facial no processo transexualizador, como reconstrução craniana e rinoplastia reparadora de uma beneficiária que já havia feito o procedimento de redesignação sexual. Segundo a relatora ministra Nancy Andrighi, os procedimentos foram indicados pelo médico da paciente e não incluiriam tratamento experimental nem teriam caráter estético, sendo imprescindíveis para adequar a identidade de gênero da paciente e preservar o bem-estar psicológico dela.
16: Agente de aeroporto de Confins, em Minas Gerais, tem jornada de trabalho equiparada à de colegas da Pampulha.
15: A decisão é do Tribunal Superior do Trabalho, Marla Lacerda.
23: Uma empresa de serviços aeroportuários vai ter de pagar horas extras a uma agente de proteção do aeroporto de Confins. A trabalhadora cumpria jornada de 42 horas semanais enquanto colegas de função no aeroporto da Pampulha, de menor movimento, trabalhavam 36 horas por semana. Para o TST, a diferenciação da jornada com a mesma remuneração diz respeito ao princípio da isonomia.
16: Justiça determina que o SUS forneça sonda Bottom para alimentação de pacientes pediátricos em Uberlândia, Minas Gerais.
15: Esse tipo de sonda é um dispositivo de silicone que fica na região do abdômen do paciente e diminui os casos de refluxo. Vanessa Pereira.
0: A ação teve início após o MPF receber reclamações de famílias que enfrentavam dificuldades para conseguir a sonda Bottom no SUS. Agora, segundo a decisão, a União tem até 6 meses para incluir o equipamento no sistema de gerenciamento do SUS. Já o governo de Minas Gerais e o município de Uberlândia devem garantir o fornecimento das sondas Bottom para os pacientes pediátricos.
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16: Uma boa noite.
15: E até amanhã.
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1: Eu sou Paula Groba.
4: E eu sou Humberto Pinheiro.
1: E estes são os destaques de hoje do Jornal do Senado, que começa agora.
4: Senado aprova MP.

0: operadoras das bets deverão destinar 3% do valor obtido a esse fundo. Porém, esse índice só será devido a partir de 2028, passando por uma transição anual gradual de 1%. O senador Isalci Lucas, do PL do Distrito Federal, argumentou que o direcionamento do montante serve como um mal menor diante dos efeitos negativos das bets.
1: O ideal é que não tivesse bets, porque por mais maior percentual, não vale a pena. Realmente, o estrago com relação às bets é muito grande. Então, agora, é óbvio, como existe, está regulamentado, é muito importante destinar realmente parte desse recurso para saúde, também para segurança, para todas essas áreas, exatamente, porque qualquer percentual não recupera o que se vai gastar com a saúde com relação a isso.
0: A verba será obrigatoriamente utilizada na modernização de equipamentos da Polícia Federal, no pagamento por horas e atividades extraordinárias e no custeio de planos de saúde da corporação. Além disso, o Ministério da Justiça e Segurança Pública poderá estender a cobertura dessas despesas médicas também para os agentes da Polícia Rodoviária Federal e da Polícia Penal Federal. O texto agora vai à sanção presidencial.
2: E avançou no Senado o projeto que autoriza a Agência Nacional do Petróleo a acessar dados fiscais de distribuidores e revendedores de combustíveis.
3: A medida visa combater a adulteração desses produtos. Repórter César Mendes.
4: O objetivo da proposta, já aprovada na Câmara dos Deputados, é melhorar a fiscalização, condicionando as concessões de atividades regulamentadas pela ANP à autorização prévia para que a agência acesse os dados fiscais das empresas do setor. Quem já possui a outorga de funcionamento terá que providenciar essa autorização para continuar atuando. Relator da matéria, o senador Dr. Irã, do Progressistas de Roraima, destacou que a medida vai facilitar a detecção de adulterações, assegurando maior integridade no mercado de combustíveis.
5: Empresas que adulteram combustíveis garantem ilicitamente a redução de seus custos de produção e passam a ter vantagem competitiva em relação às que atuam honestamente.
4: O texto determina que a ANP assuma os custos do acesso aos dados das empresas sem ônus para o fisco e seguiu para a análise da Comissão de Infraestrutura.
2: Uma subcomissão do Senado aprovou o relatório de diligência externa em Boa Vista, Roraima, em maio de 2026, que verificou a situação em que vive o povo Yanomami.
3: O documento traz um diagnóstico sobre a saúde, a segurança e a governança na região e aponta que, apesar de avanços na repressão ao garimpo ilegal, o território ainda enfrenta graves gargalos logísticos e estruturais. Repórter Bruno Lourenço.
6: Relatório aprovado pela subcomissão do Senado, que acompanha a situação de perto, revela que a quase totalidade do atendimento de saúde na região ainda depende exclusivamente de aviões e helicópteros, o que encarece e dificulta as ações de socorro. A presidente do colegiado, senadora Damares Alves, do Republicanos do Distrito Federal, defendeu uma ação conjunta de entidades brasileiras e internacionais, principalmente no combate ao garimpo ilegal, para assegurar direitos das populações indígenas.
7: Capaz de consolidar os avanços obtidos com a desintrusão e fortalecer de forma duradoura as políticas públicas voltadas à proteção e à garantia dos direitos dos povos Yanomami e Yekuana.
6: A subcomissão formalizou uma série de pedidos de providências a ministérios e propôs um pacote legislativo focado no agravamento de penas para crimes ambientais em terras indígenas, adaptação de prazos processuais para áreas remotas, fortalecimento da FUNAI, integração de políticas sociais e adaptação do acesso a benefícios sociais.
2: E a Comissão de Direitos Humanos aprovou um projeto que aumenta a proteção para pessoas com deficiência vítimas de crimes. A proposta torna esse tipo de crime uma circunstância agravante, com penas maiores para quem se aproveita da vulnerabilidade da vítima.
3: Hoje, o aumento de pena previsto na legislação está ligado a agressões ocorridas em escolas. O relatório lido pelo senador Paulo Paim, do PT do Rio Grande do Sul, amplia essa proteção em casos de lesão corporal e reforça a punição também em outros locais. Agora, o projeto segue para análise da Comissão de Constituição e Justiça.
2: Ligações indesejadas de telemarketing e as cobranças feitas para quem nem é devedor podem estar com os dias contados. A Comissão de Fiscalização e Controle aprovou em decisão terminativa um projeto que obriga as empresas a identificarem claramente o número das chamadas e a respeitarem o pedido de bloqueio feito pelo consumidor.
3: O texto também cria um cadastro para evitar fraudes e ligações repetidas para pessoas que não têm relação com a dívida. Quem descumprir as regras poderá pagar multa de até R$ 50 mil. A proposta segue para análise da

0: Câmara dos Deputados. O relator da proposta, senador Laércio Oliveira, do PP de Sergipe, afirmou que o objetivo é combater práticas abusivas de telemarketing sem impedir a realização de cobranças legítimas.
1: E esse projeto enfrenta um problema que é meu, que é seu, é de todo mundo, que é exatamente a perturbação de redes de telefonia que liga para a gente com ligações indesejadas, com ligações desagradáveis, oferecendo produto, buscando cobrar alguma coisa que a gente não tem nada a ver com o assunto, importunando a nossa rotina, o nosso bem-estar, o nosso conforto, e a gente precisa dar um basta nisso.
2: E a presidência da República vetou parcialmente o projeto que mudava o símbolo de acessibilidade no Brasil. Com o veto, o símbolo vai continuar sendo uma pessoa em cadeira de rodas.
0: A intenção da mudança era incluir outros tipos de deficiência. Os detalhes com o repórter Márcio Maturana.
3: O governo argumentou que mudar o símbolo já muito conhecido por uma imagem criada em 2015 pelas Nações Unidas poderia criar barreiras adicionais a quem se pretendia beneficiar e que a mudança não teve participação das organizações representativas das pessoas com deficiência. A senadora Mara Gabrilli, do PSD de São Paulo, explicou que a intenção da mudança era incluir outros tipos de deficiência.
4: É como dizer para a sociedade, a acessibilidade vai além da mobilidade. É sobre garantir mais autonomia e respeito para todas as pessoas com deficiência.
3: Outros trechos do projeto, como a ampliação dos locais obrigatórios para sinalização, foram mantidos e transformados na Lei 15.459. Agora, o veto parcial precisa ser analisado pelo Congresso Nacional, podendo ser mantido ou derrubado.
2: O programa Jovem Senador já definiu os 27 estudantes que vão participar da Semana de Vivência Legislativa em agosto no Congresso Nacional.
0: A última vaga ficou com um aluno do Distrito Federal, vencedor da etapa local, com uma redação sobre democracia nas redes sociais. Repórter Henrique Nascimento.
5: Os 27 estudantes foram selecionados para o Jovem Senador 2026, programa que permite aos alunos conhecer de perto o funcionamento do Congresso Nacional. A última vaga ficou com Caleb Gomes, do Centro de Ensino Médio de Taguatinga Norte, no Distrito Federal. O tema da redação deste ano foi Democracia nas Redes Sociais, como construir um debate saudável.
6: Assim que saiu o tema, eu já comecei a pensar em várias coisas. Eu sei que o raciocínio ele foi vindo ao longo do processo de criação da redação, eu tentei ser o mais verdadeiro possível sobre a minha opinião.
5: Durante a Semana de Vivência Legislativa, os jovens senadores vão ocupar cadeiras no plenário e nas comissões e apresentar propostas que podem virar projetos de lei. O senador Paulo Paim, do PT do Rio Grande do Sul, destacou a importância da participação dos jovens.
7: Agir hoje na esperança de que as iniciativas atuais nos assegurem um futuro melhor é missão de todos nós, não importa a idade, que ela se traduza em entusiasmo e paixão pelo trabalho legislativo.
5: Ao longo de 14 edições, o jovem senador já mobilizou mais de 2 milhões de estudantes.
0: Edição de Paula Groba e trabalhos técnicos de Eliseu Caires. O Jornal do Senado fica por aqui. Acompanhe agora as notícias da Câmara dos Deputados. Boa noite.
2: Boa noite e até amanhã.
8: Jornal Câmara dos Deputados. Comissão da Câmara proíbe aposentadoria como punição a magistrados.
9: Plenário torna permanente incentivo fiscal para empresas de reciclagem.
8: Parlamentares defendem propostas em defesa de segmentos vulneráveis.
9: Boa noite. Projeto de Maurício do Vôlei, do PL de Minas Gerais, promete fortalecer mecanismos de combate ao abandono afetivo e material de crianças e adolescentes. O texto amplia os deveres dos pais e responsáveis quanto ao cuidado, à convivência familiar e à assistência emocional.
8: Maurício do Vôlei explica que o projeto cria medidas de proteção como acompanhamento psicossocial, mediação familiar e orientação aos responsáveis. Para ele, a iniciativa garante o desenvolvimento saudável de crianças e adolescentes. Fortes.
9: Rubens Ottoni, do PT de Goiás, é relator de proposta que obriga companhias aéreas a transportar gratuitamente equipamentos usados por pessoas com deficiência. Ele explica que o projeto determina que cadeiras de rodas, próteses e outros itens essenciais sigam preferencialmente na cabine.
8: Rubens Ottoni aponta que, quando o transporte na cabine não for possível, os equipamentos deverão seguir no compartimento de carga, com prioridade, identificação e proteção adequada. O parlamentar alerta que a medida também prevê indenização imediata em caso de dano ou extravio.
9: Alencar Santana, do PT de São Paulo, defende a urgência de projeto que inclui a misoginia no Código Penal, criminalizando injúrias e agressões motivadas pelo preconceito contra as mulheres. Ele assinala que o parlamento precisa dar uma resposta diante do avanço dos índices de feminicídio no país.
8: Alencar Santana ressalta que a matéria já pode ser votada no plenário. Ele defende a punição rigorosa contra qualquer tipo de discriminação ou violência de gênero. O legislador acredita que a tipificação legal assegura a proteção integral e o respeito aos direitos das cidadãs brasileiras.
10: Justiça.
9: Avança na Câmara a proposta que proíbe a aposentadoria compulsória de juiz como forma de punição. A repórter Paula Bittar acompanhou a votação.
11: A Comissão de Constituição e Justiça da Câmara aprovou uma proposta que acaba com a chamada aposentadoria compulsória de membros do Poder Judiciário como forma de punição. A proposta mantém a previsão de que o ato de remoção ou de disponibilidade do magistrado por interesse público deverá ser fundado em decisão por voto da maioria absoluta do respectivo tribunal ou do Conselho Nacional de Justiça, mas acrescenta que a suspensão poderá ser de até 90 dias e a disponibilidade poderá ser de até 2 anos. Ainda de acordo com o texto, concluído o processo administrativo disciplinar, o Tribunal ou o Conselho Nacional de Justiça, quando couber a pena de perda do cargo em decisão por voto de 2/3 de seus membros, deverá representar ao Ministério Público no prazo de 30 dias para propor a ação judicial. Nesse caso, o magistrado deve ser afastado das funções com vencimentos proporcionais até o trânsito em julgado da sentença. Se a decisão for pelo arquivamento da representação ou se a ação judicial for julgada improcedente em decisão definitiva, o magistrado retorna às suas funções com o pagamento da diferença das verbas remuneratórias e a contagem do tempo de serviço para todos os fins. O Ministério Público deve se pronunciar sobre a representação no prazo de 90 dias. O relator na comissão, deputado Helder Salomão, do PT do Espírito Santo, elogiou a iniciativa da proposta.
12: A sociedade brasileira há muito reivindica o fim desse privilégio que hoje nós conhecemos como aposentadoria compulsória, que ao invés de ser um castigo, como deveria ser, ou uma punição, melhor dizendo, acaba sendo um prêmio para quem pratica ilícitos e crimes no exercício da magistratura.
11: A deputada Bia Kicis, do PL do Distrito Federal, compartilhou dessa opinião.
13: Você premiar alguém que abusou do cargo, que cometeu crimes e que é afastado, aposentado compulsoriamente com a sua remuneração integral. Isso é um tapa na cara do brasileiro.
11: A proposta que acaba com a chamada aposentadoria compulsória de membros do Poder Judiciário como forma de punição ainda precisa ser analisada por uma comissão especial que deverá ser criada para esse fim e depois segue para a apreciação do plenário, onde precisará ser votada em 2 turnos. Da Rádio Câmara, de Brasília, Paula Bittar.
10: Trabalho.
8: Pastor Sargento Isidório do Avante da Bahia defende a aprovação pelo Senado do projeto que institui a escala de trabalho 5x2. Segundo ele, a medida garante mais qualidade de vida aos trabalhadores, permitindo mais convivência familiar e tempo para cuidar da saúde.
9: Pastor Sargento Isidório também cobra a aprovação da proposta que trata dos direitos dos agentes comunitários de saúde e de combate às endemias. Ele afirma que a matéria representa uma medida de justiça para a categoria, destacando a mobilização dos profissionais em defesa da pauta.
8: Júnior Amaral, do PL de Minas Gerais, critica projeto da Prefeitura de Itajubá, que cria regras locais para o transporte por aplicativo no município. O deputado afirma que a proposta gerou mobilização de trabalhadores por prever punições e exigências que podem dificultar a atividade.
9: Júnior Amaral argumenta que a Prefeitura extrapola sua competência ao tentar regulamentar pontos que seriam de responsabilidade do Legislativo Federal. O parlamentar sustenta que as regras podem afetar a renda de motoristas e entregadores que dependem dos aplicativos para trabalhar.
10: desenvolvimento regional.
8: Hildo Rocha, do MDB do Maranhão, cobra a votação de PEC que inclui entidades municipais entre os legitimados para propor ações diretas de inconstitucionalidade. Ele argumenta que a medida corrige uma distorção ao garantir a municípios prerrogativas já asseguradas a estados e à União.
9: Hildo Rocha critica a resistência de líderes partidários à votação da proposta. O parlamentar sustenta que entidades como a Confederação Nacional de Municípios e a Frente Nacional de Prefeitos devem ter legitimidade para representar os interesses das cidades perante o STF.
8: Paulo Guedes, do PT, agradece ao governo federal pelos investimentos destinados ao norte de Minas Gerais. O congressista destaca a renovação da frota do SAMU, a destinação de recursos para hospitais e a construção de novas unidades de saúde.
9: Paulo Guedes também menciona ações voltadas aos pequenos municípios, como construção de creches, entrega de equipamentos de saúde e melhorias na infraestrutura. Segundo ele, os investimentos devem impulsionar o desenvolvimento econômico e a geração de empregos.
10: Votação.
8: A Câmara aprovou o fim da cobrança por consumo mínimo de água e esgoto.

0: formada por duas partes. A primeira será uma parcela fixa, chamada de tarifa básica, para remunerar a oferta e a manutenção do serviço. A segunda parte será uma parcela variável, calculada conforme o volume efetivamente consumido. Na prática, a proposta impede que o consumidor pague por um volume mínimo de água que não usou. A mesma lógica valerá para o esgoto sanitário. Relator da proposta, o deputado Kim Kataguiri, do Missão de São Paulo, deu exemplo de como a proposta irá funcionar na prática.
1: Que é como se você entrasse no bar e aí tivesse R$50 de consumação. O cara que consumiu paga 50, o cara que não consumiu paga 50 também. É assim que funciona hoje a tarifa de água. O que a gente quer fazer é o seguinte: bom, você que não consumiu nada, você vai pagar ali pela cadeira que você sentou, pelo garçom que te deu oi, então você vai pagar R$15. Aí o cara que consumiu vai pagar os R$15 mais aquilo que ele consumiu. Basicamente a gente está mudando a estrutura para dar mais justiça para as tarifas, principalmente para aquele consumidor que acaba pagando pelo consumo dos outros.
0: O relator disse também que o serviço de saneamento tem custos fixos importantes, como manutenção de redes e estações de tratamento. Por isso, o texto aprovado não elimina toda a cobrança fixa. Favorável ao projeto, o deputado Tarcísio Mota, do PSOL do Rio de Janeiro, defendeu também que essa tarifa básica não seja elevada, considerando que o acesso à água é um direito básico das pessoas.
2: Mas esse projeto vai no caminho correto de garantir à população que ela não continue a pagar essa tarifa mínima que ele vai pagar independente de quanto consumiu. Contudo, é preciso colocar uma trava para que a parte fixa não supere e não seja muito grande, onerando ainda mais o consumidor final, porque água é direito, água é vida, água não é mercadoria.
0: O projeto que acaba com a cobrança de consumo mínimo nos serviços de água e esgoto agora será analisado no Senado. Da Rádio Câmara de Brasília, Daniele Lessa.
3: Transportes.
4: Josivaldo JP, do União do Maranhão, apresentou projeto que obriga órgãos de trânsito a disponibilizar medidores de glicose em operações de fiscalização. Ele explica que alterações no nível de açúcar no sangue podem causar sintomas confundidos com embriaguez, levando a abordagens inadequadas.
5: Josivaldo JP ressalta que o teste só poderá ser realizado com o consentimento do condutor. Ele acrescenta que o projeto prevê treinamento para que agentes identifiquem sinais de alteração glicêmica, acionando atendimento médico quando houver risco à saúde.
3: Consumidor.
4: Caroline de Tone, do PL de Santa Catarina, apresentou o projeto que inclui os gastos com vacinas entre as despesas dedutíveis do imposto de renda da pessoa física. De acordo com a deputada, a medida amplia o benefício já concedido a outras despesas médicas.
5: Caroline de Tone argumenta que a proposta incentiva a prevenção de doenças. Ela acredita que o projeto promove justiça fiscal e contribui para a redução dos custos do poder público com tratamentos que poderiam ser evitados por meio da vacinação.
3: Saúde.
4: Comissão de Saúde aprova projeto que proíbe a venda e o uso do chumbinho no Brasil. A repórter Sofia Peçanha tem mais detalhes.
6: A Comissão de Saúde aprovou o projeto que proíbe desde a venda até a utilização do chumbinho em todo o país. A proposta altera a Lei de Crimes Ambientais, com o objetivo de proibir o uso da substância tóxica como método de controle de pragas em áreas urbanas e rurais. Pelo texto, fica proibido em todo o território nacional o porte, a venda, a fabricação e a utilização para qualquer finalidade do chumbinho. Além disso, a proposta garante a segurança da população, a proteção do meio ambiente e a preservação da vida animal, refletindo um compromisso com a saúde pública e a sustentabilidade ambiental. O projeto sugere que os poderes públicos federal, estaduais, distritais e municipais aprimorem a fiscalização e desenvolvam políticas de conscientização, como explicou o deputado Clodoaldo Magalhães, do PV de Pernambuco, relator na comissão.
7: Fortalecer também com campanhas de conscientização para que a população, a sociedade como um todo, tenha consciência dos perigos e dos riscos do envenenamento humano, animal e também da contaminação dos mananciais através desse produto que é tão nocivo à saúde humana animal e ambiental.
6: A substância tóxica Aldicarb, conhecida popularmente como chumbinho, é extremamente tóxica e perigosa para a saúde humana. A ingestão acidental, mesmo em pequenas quantidades, pode levar a envenenamentos graves e fatais. Por isso, o deputado Marcelo Queiroz, do PSDB do Rio de Janeiro, autor do projeto, ressaltou no texto que a medida se faz necessária devido aos graves riscos que o uso indiscriminado desse produto representa para a saúde pública, o meio ambiente e os animais domésticos e selvagens. Em caso de descumprimento da lei, a proibição poderá ser de multa em, no mínimo, 5 salários mínimos, além das demais penalidades previstas em lei. Agora, o projeto que proíbe desde a venda até a utilização do chumbinho em todo o país segue para análise na Comissão de Constituição e Justiça. Da Rádio Câmara de Brasília, Sofia Peçanha.
5: Cultura. Márcio Arruda, do PCdoB do Ceará, defende a regulamentação das plataformas de streaming para garantir mais proteção ao setor audiovisual. Ele afirma que a medida é necessária para fortalecer a produção nacional, ampliar a geração de empregos e valorizar a cultura brasileira.
4: O parlamentar acredita que a legislação precisa acompanhar as mudanças do mercado, hoje dominado pelos serviços de streaming. Para Inácio Arruda, a regulamentação deve assegurar regras para o setor e preservar o espaço da produção audiovisual do país.
5: Meio ambiente. O plenário da Câmara aprovou um projeto que aumenta e torna permanente incentivo fiscal para empresas de reciclagem. O repórter Antônio Vital acompanhou a votação.
3: O plenário da Câmara aprovou o projeto que torna permanente e aumenta os incentivos fiscais para indústrias de reciclagem. O projeto altera uma lei de 2021 que autoriza empresas do setor tributadas com base no lucro real a abaterem 1% do imposto devido em troca de investimentos em projetos que estimulem a cadeia produtiva na reciclagem. Esse incentivo fiscal tem validade de apenas 5 anos, ou seja, termina em 2026. O projeto aprovado torna o incentivo fiscal permanente, sem prazo para acabar. Além disso, aumenta de 1% para 5% o limite de dedução do imposto de renda para as empresas do setor. O relator, deputado Arnaldo Jardim, do Cidadania de São Paulo, acatou parcialmente sugestão do PT e definiu que o incentivo fiscal é depender da previsão orçamentária. O líder do governo na Câmara, deputado Paulo Pimenta, do PT do Rio Grande do Sul, queria que o valor máximo do incentivo fosse definido anualmente pelo Poder Executivo, o que não foi aceito pelo relator. Para o relator, Arnaldo Jardim, aumentar o incentivo fiscal para as empresas de reciclagem pode estimular mais investimentos.
8: Hoje ainda nós temos a triste realidade de ter no Brasil uma coleta absolutamente, muitas vezes, desumana e temos, por outro lado, uma grande presença ainda de lixões no nosso país. Portanto, é o que recomenda fomentar a reutilização, o tratamento e a reciclagem de resíduos sólidos até em sintonia com o direito ao meio ambiente equilibrado.
3: Em 2024, cerca de 7 milhões de toneladas de resíduos secos foram destinados à reciclagem no Brasil, o que representa menos de 9% dos resíduos gerados, segundo a Associação Brasileira de Resíduos e Meio Ambiente. O relator defendeu o aumento do incentivo como maneira de aproximar a indústria de reciclagem dos benefícios já recebidos por outros setores da economia, como da cultura e esporte, que permitem dedução de até 4% do imposto devido. Foi o que disse também o deputado Carlos Gomes, do Republicanos do Rio Grande do Sul, ex-catador e autor do projeto que deu origem à lei de incentivo à reciclagem.
9: Justiça e paridade, as três leis de incentivos do país, que é a Rouanet, cultura, ao esporte e agora da reciclagem, fazendo justiça a esses mais de 1 milhão de trabalhadores que todos os dias estão dentro de um galpão, colocando a mão em resíduos que quase ninguém quer triar e poderá sim ter recursos para mudar a realidade do seu trabalho, aumentar a renda, fazer a economia circular, prosperar nesse país.
3: O projeto que torna permanente e aumenta os incentivos fiscais para a indústria de reciclagem seguiu para análise do Senado. Da Rádio Câmara de Brasília, Antônio Vital.
5: Segurança Pública.
4: Sargento Faur, do PL, defende a ampliação do policiamento nas rodovias e divisas do Paraná para impedir a entrada de criminosos e o tráfico de drogas no estado. Ele afirma que é preciso aumentar o efetivo da Polícia Militar diante da defasagem de servidores nas ruas.
5: Para Sargento Faur, a redução dos índices de criminalidade depende da valorização salarial e de incentivos estruturais para os operadores da segurança pública. Ele propõe a construção de presídios de segurança máxima que proíbam benefícios como visitas íntimas a detentos detentos de alta periculosidade.
4: Hélio Lopes, do PL do Rio de Janeiro, apresentou o projeto que zera o imposto de importação sobre armas de fogo adquiridas por militares, policiais e outros agentes de segurança pública. O deputado explica que a proposta vale para profissionais da ativa, aposentados e militares da reserva ou reformados.
5: Segundo Hélio Lopes, a medida facilita o acesso dos agentes a equipamentos importados mais modernos e adequados às suas atividades. O projeto mantém ainda exigências de registro, comprovação funcional, rastreabilidade e fiscalização do armamento pelos órgãos competentes.
4: Adilson Barroso é um dos autores de PEC que admite, em caráter excepcional, a redução da maioridade penal para casos de crimes hediondos e de crueldade extrema contra pessoas e animais. Ele aponta que a responsabilização depende de avaliação individualizada.
5: Para Adilson Barroso, a medida busca dar resposta mais efetiva a crimes como estupro, latrocínio, tortura e homicídio. O parlamentar garante que a PEC mantém o respeito ao devido processo legal, a ampla defesa e a condição de pessoa em desenvolvimento.
4: Felipe Beccari, do Podemos de São Paulo, é um dos autores do projeto que cria o crime para quem organiza e transmite práticas de maus tratos a animais por meio de comunidades virtuais. A proposta também pune quem financia ou incentiva esse tipo de conteúdo na internet.
5: Felipe Beccari entende que a medida busca combater grupos que divulgam atos de crueldade contra animais, inclusive mediante pagamento. O texto prevê ainda penas maiores nos casos em que houver lucro com a prática ou morte do animal divulgada em redes sociais.
4: Paulinho da Força, do Solidariedade de São Paulo, é autor de projeto que aumenta a pena para furtos e roubos cometidos por criminosos que se passam por prestadores de serviço ou utilizam falsa identificação profissional.
5: O deputado explica que a pena para furto qualificado passaria a variar de 4 a 10 anos de prisão e a de roubo qualificado de 8 a 14 anos. Paulinho da Força afirma que a ideia é proteger a confiança da população em profissionais legítimos e reforçar a segurança pública.
4: Termina agora o Jornal Câmara dos Deputados, produzido pela Rádio Câmara, com trabalhos técnicos de Everson Urani e apresentação de José Carlos Andrade e Márcio Aquilissardi. Uma boa noite para você.
5: Uma ótima noite. A Voz do Brasil volta amanhã.
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